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1: Olá, boa noite.
2: Boa noite para você que nos acompanha em todo o país.
1: Quarta-feira, 29 de julho de 2026.
2: Vamos ao destaque do dia.
1: Pensão alimentícia poderá ser paga de forma automática via Pix.
2: Ligue 180 para denúncias de violência contra a mulher deverá ser divulgado em locais de grande circulação. Graziele Bezerra.
3: O Ligue 180 funciona todos os dias, 24 horas por dia e é gratuito.
1: Anvisa registra 5 novos medicamentos à base de semaglutida.
2: Remédio para diabetes também vem sendo usado em tratamentos de controle da obesidade.
1: E ainda, ciência para todos.
2: Exposição apresenta pesquisas que impactam o dia a dia do cidadão durante reunião anual da Sociedade Brasileira para o Progresso da Ciência.
1: Quem fala com a gente sobre o tema é Germana Pires, secretária de Ciência e Tecnologia para o Desenvolvimento Social.
4: Tem visitar a exposição, vai conhecer pesquisas voltadas para a saúde, meio ambiente, tecnologia, a ciência que ela está presente no dia a dia de cada um.
2: Hoje, na apresentação da Voz do Brasil, Mariana Jungmann e Luciano Seixas.
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2: A partir de agora, a divulgação do Ligue 180, canal de denúncias de violência contra as mulheres, deverá ser ampliado.
1: E o pagamento de pensão alimentícia poderá ser feito de forma automática, via Pix, mediante decisão judicial.
2: Além disso, foi regulamentado o projeto que prevê a monitoração eletrônica do agressor.
3: A lei que prevê o monitoramento eletrônico do agressor foi regulamentada. Com isso, ficam estabelecidos mecanismos para o funcionamento do dispositivo de segurança, que alerta sempre que o agressor viola o perímetro de exclusão determinado judicialmente. O alerta deverá ser enviado simultaneamente à vítima e à unidade policial responsável pelo atendimento. Nesta quarta-feira, também foi regulamentada a criação de um Sistema Nacional de Informações, que reúne, organiza e sistematiza dados sobre formas de violência contra as mulheres. Foi definido ainda que, a partir de agora, o pagamento da pensão alimentícia pode ser feito via Pix, mediante decisão judicial, e a divulgação do Ligue 180 para denúncias de violência contra a mulher deve ser ampliada, como explica a ministra das Mulheres, Márcia Lopes.
5: Todos os espaços públicos, privados, têm a responsabilidade, o dever de colocar o Ligue 180. O fortalecimento da rede de atendimento e a mudança de cultura.
3: O Ligue 180 funciona todos os dias, 24 horas por dia, e é gratuito. Ele oferece atendimento, orientação, acolhimento e encaminhamento para a rede de proteção às mulheres. Para a Voz do Brasil, com locução de Graziele Bezerra, reportagem de Edinaldo Júnior.
1: Foram divulgados hoje os resultados do novo Caged.
2: Em junho, foram criados 145 mil postos de trabalho.
1: Todos os meses, o estudo aponta o panorama do emprego formal no país.
6: Em junho de 2026, foram criados no país 145.161 postos de trabalho com carteira assinada. O estoque de empregos, ou seja, a quantidade total de vínculos seletistas ativos em junho, alcançou 48.032.308 postos, um crescimento de 0,3% em relação ao estoque registrado em maio. O ministro do Trabalho e Emprego, Luiz Marinho, falou dos destaques.
7: Dos cinco grandes grupos, teve saldo positivo. Serviços, 74.514. Agropecuária, 22.898. Comércio, 19.177. Indústria, 14.438. E construção, 12.136.
6: No acumulado de 12 meses, foram criados 942.854 postos de trabalho. O novo Caged é utilizado desde janeiro de 2020 para captar, registrar e divulgar as estatísticas oficiais sobre o mercado de trabalho formal no Brasil. Atualmente, todas as empresas estão obrigadas a declarar as movimentações de trabalhadores por meio do E-Social. Os dados utilizados no novo Caged são captados dos sistemas E-Social, Caged e Empregador Web. Reportagem Luana Karen.
2: O setor hortigranjeiro movimentou mais de 16 milhões de toneladas no ano de 2025.
1: É o que mostra o levantamento divulgado hoje pela Companhia Nacional de Abastecimento sobre as vendas das centrais de abastecimento.
8: Morador de Brasília, Anderson Gimenez, costuma fazer as próprias marmitas para levar para o trabalho. Para isso, compra frutas e hortaliças semanalmente na central de abastecimento do Distrito Federal.
9: A gente faz a feira da semana, então a gente compra desde ovos lá, a gente encontra ovos caipira, a gente encontra todo tipo de variedades de frutas, todo tipo de hortaliça, verduras e legumes a gente compra lá. Então tem essa facilidade de nós encontrarmos todos os produtos da nossa necessidade em um mesmo local. E a qualidade das frutas e das verduras, eles são de primeira, tá?
8: O levantamento da Companhia Nacional de Abastecimento mostra que as CEASAs do país movimentaram 16 milhões de toneladas em 2025, totalizando mais de 16 bilhões de reais. As centrais com maior volume de vendas foram a Companhia de Entrepostos e Armazéns Gerais de São Paulo, com quase 3 toneladas, o Mercado Municipal de Juazeiro, na Bahia, com 1 milhão e 600 mil toneladas, e a CEASA Minas, localizada em Contagem, com 1 milhão e meio de toneladas. Para as hortaliças, as vendas aumentaram em 6 unidades, com destaque para Rio Branco, no Acre, com um crescimento de 44%, Belo Horizonte e Foz do Iguaçu, que tiveram alta de 4%. Nas frutas, a CEASA de Rio Branco também liderou as vendas, com alta de 24%, seguida por Goiânia, capital de Goiás, que teve crescimento de 21%. Os dados sobre as vendas nas centrais de abastecimento são coletados mensalmente pela Conab, que elabora o Boletim Hortigranjeiro. Com ele, é possível verificar onde há falta de algum produto ou excesso de produção, o que ajuda no planejamento dos agricultores, como explica Flávia Starling, gerente de produtos hortigranjeiros da Conab.
10: Nós recebemos informações dessas centrais atacadistas, esses entrepostos atacadistas, eles nos fornecem informações de comercialização e volume comercializado, e com base nessas informações, nós confeccionamos o boletim hortigranjeiro mensal.
8: O levantamento mostra ainda que o país exportou 1 milhão e 300 mil toneladas de frutas em 2025, um aumento de quase 20% em relação a 2024. Os destaques foram a manga, melão, melancia, limão e lima, tendo como principal destino a União Europeia. Reportagem Nazi Brum.
2: Embora possa parecer uma coisa restrita às universidades e institutos de pesquisa, a produção científica está presente no cotidiano de todos nós.
1: E quem faz ela acontecer no Brasil está reunido ao longo desta semana no Rio de Janeiro para o encontro anual da SBPC, a Sociedade Brasileira para o Progresso da Ciência.
2: Neste período está sendo promovida a ExpoTIC, feira que reúne unidades de pesquisa vinculadas ao Ministério da Ciência, Tecnologia e Inovação, universidades, entidades governamentais e o setor empresarial.
1: E para saber mais sobre o que acontece nesses dois espaços, nós conversamos com Germana Pires, secretária de Ciência e Tecnologia para o Desenvolvimento Social. Acompanhe. Secretária, bem-vinda. É um prazer ter a senhora conosco aqui na Voz do Brasil. Vamos falar então da ExpoTIC, né, que começou, a exposição que abriga o Ministério da Ciência, Tecnologia e Inovação, dentro da reunião anual da Sociedade Brasileira para o Progresso da Ciência, a SBPC. O que é esperado da exposição esse ano, secretária?
11: Te agradeço o convite para estar aqui na Voz do Brasil com vocês. A gente chama de ExpoTIC. A ExpoTIC é um dos grandes espaços de popularização da ciência do Brasil. É um ambiente mais visitado da reunião anual da SBPC. Né? E nesse ano, o Ministério da Ciência e Tecnologia, ele traz quase todas as suas unidades de pesquisa, são 28 unidades de pesquisa, apresentando projetos, tecnologias, iniciativas desenvolvidas em diversas áreas do conhecimento. Quem vier aqui, quem visitar a exposição, vai conhecer pesquisas voltadas para a saúde, meio ambiente, biodiversidade, tecnologias, inclusão, desenvolvimento sustentável, enfim. Vai ser uma oportunidade para todos, né, que atuam na área de pesquisa, como estudantes, professores e os diversos pesquisadores, possam e as pessoas, né, as famílias também, crianças, possam conhecer a ciência, que ela está presente no cotidiano, no nosso cotidiano, né, no dia a dia de cada um. A ciência que melhora a qualidade de vida das pessoas.
2: A reunião anual da SPPC também é um evento super relevante, porque reúne a nata do pensamento científico do país, né? A senhora pode nos falar mais sobre o que é a SPPC e o que acontece nessa reunião anual?
11: A SPPC é uma entidade, né? Uma das mais tradicionais entidades científicas do Brasil. Já há 7 décadas, essa é a 78ª reunião anual da SPPC, e ela reúne pesquisadores, professores, estudantes, gestores públicos e representantes de diversas instituições públicas e privadas, além da sociedade em geral, né, para poder discutir ciência, discutir o progresso da ciência, né, a ciência voltada para o desenvolvimento do nosso desenvolvimento do país. Na SBPC acontecem, assim, tem uma programação densa e ampla, onde são realizados painéis, conferências, mesas redondas, minicursos, atividades culturais, uma série de ações voltadas para a popularização e divulgação da ciência.
1: E nesse ano, né, secretária, o encontro tem um tema que é o Ciência para Todos, Soberania, Desenvolvimento e Inclusão. Como é que esses três pilares se relacionam, influenciam a produção científica no país?
11: Exatamente. Esses três conceitos, eles estão profundamente conectados. Eu represento a Secretaria Nacional de Ciência e Tecnologia para o Desenvolvimento Social, e existe algo que é muito importante, que a ciência esteja voltada para mudar a qualidade de vida das pessoas, né? Então, quando a gente fala em soberania, estamos falando da capacidade do país de produzir conhecimento, de desenvolver tecnologias e formar pessoas para enfrentar os seus próprios desafios. O desenvolvimento acontece quando esse conhecimento gera inovação, fortalece as instituições diversas, melhora os serviços públicos, impulsiona a economia, contribui para soluções sustentáveis. Nesse aspecto, o que, que significa a inclusão? Garantir que a ciência beneficie toda a população, reduzindo as desigualdades, ampliando oportunidades, garantindo que todas as pessoas tenham acesso às oportunidades, né, aos seus direitos sociais.
2: E a reunião também terá espaços temáticos, né, voltado para os jovens, para a discussão racial, para a cultura. Como é que vão funcionar esses debates?
11: Isso mesmo. Aqui tem um espaço amplo na SBTC Jovem, com uma grande participação da juventude, de jovens pesquisadores. E a programação, de fato, é bem diversificada. Tem uma série de espaços voltados para o diálogo, cultura, educação, igualdade racial, no contexto das mesas redondas, da apresentação das pesquisas, enfim, é uma programação ampla, né, que apresenta essas diversas pesquisas desenvolvidas Brasil afora, em todas as universidades públicas, privadas, enfim.
1: A gente está falando aqui de dois eventos, vamos dizer assim, paralelos, né, que se relacionam. A reunião da SBPC e a Expo TIC. E aí, voltando a falar da exposição, um pouco mais, secretária, ela vai reunir aí 28 unidades de pesquisas que são vinculadas ao Ministério da Ciência, Tecnologia e Inovação, né? A senhora pode dar exemplos para a gente do que são essas unidades, que tipos de pesquisas elas fazem?
11: Sim. Bem, o Ministério tem 29 unidades de pesquisa que são vinculadas ao Ministério da Ciência e Tecnologia, 28 estão participando conosco aqui desse evento. As unidades de pesquisa, elas atuam em áreas muito diversas e refletem a amplitude da ciência produzida no Brasil. Existem instituições dedicadas a pesquisas espaciais, biodiversidade amazônica, mudanças climáticas, tecnologias da informação, materiais avançados, energias, tecnologias nucleares, matemática aplicada, astronomia e tecnologias voltadas para o desenvolvimento social. Eu vou dar um exemplo, claro. Por exemplo, o INSA, né, a Unidade Nacional do Semiárido, que desenvolve pesquisas voltadas para combater a seca no Brasil, na produção de alimentos, para poder trabalhar, por exemplo, a dessalinização. Né, a gente tem um projeto no Ministério desenvolvido pelo INSA de dessalinização da água, produção de alimentos no semiárido, buscando combater a seca e combater a fome no Brasil. Então, esses projetos poderão, né, podem ser visitados aqui nos estandes das nossas unidades vinculadas.
2: Muito bem, nós conversamos com a secretária de Ciência e Tecnologia para o Desenvolvimento Social do Ministério da Ciência, Tecnologia e Inovação, Germana Pires. Muito obrigado por sua entrevista aqui à Voz do Brasil.
11: Eu agradeço à Voz do Brasil, sempre presente no dia a dia. Deixo o convite para todas as pessoas que quiserem participar aqui da SBPC e conhecer as pesquisas desenvolvidas no Brasil. Estamos aqui na Universidade Federal Fluminense, no Rio de Janeiro. Muito obrigada.
1: 5 novas canetas de semaglutida foram aprovadas pela Vigilância Sanitária e registradas nesta quarta-feira.
2: O medicamento ajuda no controle de doenças como a diabetes e é usado também no tratamento contra a obesidade.
1: E nós vamos entender agora como essa substância age no organismo na reportagem de Gabriela Noronha.
12: Os medicamentos à base de semaglutida são usados no tratamento de doenças crônicas como obesidade e diabetes. Trata-se de uma substância sintética que imita a ação do hormônio GLP-1, responsável pelo controle da glicemia no organismo, entre outras funções, como explica a médica endocrinologista Mona Lisa Azevedo.
13: Ela favorece o controle da glicose porque ela estimula a liberação de insulina e ela também influencia outros fatores do organismo, exerce um papel de induzir saciedade, inibir um pouco o apetite, controlar a compulsão alimentar e também estimular o gasto energético.
12: Nesta quarta-feira, 5 novas canetas emagrecedoras que têm semaglutida como princípio ativo foram aprovadas pela Anvisa, Agência Nacional de Vigilância Sanitária. Os medicamentos são voltados para o tratamento de pacientes adultos com diabetes tipo 2 e autorizados para uso complementar à dieta e exercícios, mas devem ser indicados e acompanhados sempre por um especialista, como destacou a endocrinologista Mona Lisa Azevedo.
13: A gente está falando de medicação e toda medicação é sujeita a efeitos adversos. Afinal de contas, a gente está trazendo uma substância artificial para dentro do corpo. E é por isso que é tão importante o acompanhamento médico.
12: A medicação, feita com acompanhamento médico, ajudou a servidora pública Carolina Abreu a vencer a obesidade depois de muitas tentativas para perder peso.
14: Desde muito nova, eu sofri com efeito sanfona, né? Tenta fazer dieta restritiva e daí não dá certo, e aí engorda, e aí emagrece. Então, eu resolvi procurar um endocrinologista e comecei a fazer o uso.
12: O processo de autorização dos medicamentos inclui a realização de estudos clínicos, avaliação de documentos e inspeção da linha de produção. Reportagem Gabriela Noronha.
2: E a gente continua falando dessas canetas emagrecedoras para fazer mais um alerta.
1: A Anvisa lembra que a retatrutida, uma medicação que ainda está em fase de pesquisa, não está aprovada para uso em nenhum país do mundo.
2: Assim como no Brasil, a empresa responsável por desenvolver essa medicação ainda não solicitou registro em nenhuma agência reguladora internacional.
1: A Anvisa reforça que o uso de um medicamento sem registro apresenta riscos à saúde, com efeitos colaterais desconhecidos.
2: Além disso, não há garantia de que o produto contenha o princípio ativo declarado, nem a quantidade informada.
1: Vale lembrar que o comércio de medicamentos irregulares é considerado crime pelo Código Penal.
2: Atenção, moradores das comunidades ribeirinhas de Santarém, Belterra e Aveiro, na bacia do rio Tapajós.
1: A partir de agosto, o navio Hospital Abaré realiza novas expedições com consultas e exames gratuitos.
2: A embarcação atua como unidade básica de saúde fluvial itinerante e os atendimentos ocorrem por triagem e demanda espontânea das 8 da manhã às 6 da tarde.
15: Administrado pela Universidade Federal do Oeste do Pará, UFOPA, o navio Hospital Escola Baré, que atua como uma unidade básica de saúde fluvial itinerante, divulgou o calendário das próximas expedições e as orientações para acesso aos atendimentos nas comunidades ribeirinhas da bacia do Rio Tapajós, no Pará. Os serviços gratuitos são oferecidos nos municípios de Santarém, Belterra e Aveiro. O atendimento ocorre nas chamadas comunidades polo, com triagem e demanda espontânea. Para o cadastro no Sistema Único de Saúde SUS, é necessário apresentar documento oficial com foto, CPF, cartão do SUS, além da caderneta de vacinação. Gestantes devem levar a caderneta de pré-natal e pacientes em acompanhamento podem apresentar exames anteriores. As consultas de rotina são realizadas das 8 horas da manhã ao meio-dia e das 2 às 6 da tarde. Enquanto o navio estiver ancorado, também há plantão para casos de urgência. O cronograma prevê expedições entre os meses de agosto e outubro, com datas definidas para as regiões de Santarém, Aveiro e Belterra. Para saber mais, acesse ridh.ufopa.edu.br ou envie e-mail para ridh.ufopa.edu.br. Dilson Santa Fé, para a Voz do Brasil.
2: Direitos da infância. Projetos voltados à redução da vulnerabilidade de crianças e adolescentes podem participar de edital do BNDES.
1: Serão selecionados até 8 projetos para promoção, proteção e garantia de direitos da juventude.
16: Os projetos devem atender a pelo menos um dos 5 eixos prioritários, que incluem assistência social, segurança alimentar, proteção contra violência doméstica e sexual e prevenção ao uso de drogas. Com ações a serem executadas no Rio de Janeiro, São Paulo, Recife e Brasília, o apoio total pode chegar a 15 milhões de reais em recursos de doações incentivadas aos fundos dos direitos da criança e do adolescente. De acordo com o chefe do Departamento de Projetos Culturais do BNDES, Andrés Cortes, os recursos que viabilizam esse edital são obtidos a partir do mecanismo de incentivo fiscal previsto no Estatuto da Criança e do Adolescente e que se destina a ações que vão desde a prevenção da violência até o acesso à educação, saúde e cultura.
17: Esse edital visa destinar até 15 milhões para projetos sociais que garantam a diminuição de vulnerabilidades sociais ligadas à infância e à juventude.
16: As inscrições dos projetos podem ser feitas até o dia 25 de agosto. Você pode obter mais informações sobre o edital no site bnds.gov.br/edital-FCA-2026. Reportagem André de Barros Lima.
1: Última notícia, em nota divulgada há pouco pela Secretaria de Comunicação Social da Presidência da República, o governo brasileiro repudiou o anúncio feito pelos Estados Unidos de prorrogar por mais um ano a declaração de emergência nacional em relação ao Brasil.
2: Segundo a nota, é inteiramente descabido caracterizar o Brasil como uma ameaça aos Estados Unidos, especialmente à luz dos históricos laços diplomáticos e da amizade que une os dois povos.
1: E essas foram as notícias do governo federal.
2: Fique agora com o Minuto do TCU. Em seguida, as notícias do Poder Judiciário e do Congresso Nacional. Boa noite.
1: Boa noite para você e até amanhã.
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20: Supremo Tribunal Federal solicita informações ao Legislativo e ao Executivo sobre emendas parlamentares. TSE destaca fabricação da urna eletrônica em 30 anos de implantação do processo eletrônico. E para o STJ, segurado com HIV, mesmo assintomático, tem direito à indenização por invalidez funcional permanente. Boa noite, eu sou Marcela Luiza. O ministro Flávio Dino, do Supremo Tribunal Federal, solicitou informações ao Legislativo e ao Executivo em uma ação movida pelo partido Rede Sustentabilidade contra o modelo atual das emendas parlamentares impositivas. Na ação, o partido questiona mudanças na Constituição que autorizam parlamentares a destinarem verbas sem garantias suficientes de prestação de contas, transparência e controle de conflitos de interesse. Diante do pedido do partido, o ministro Flávio Dino solicitou informações ao presidente da República e aos presidentes da Câmara e do Senado, estabelecendo o prazo de 10 dias para a resposta. O ministro relator determinou que os poderes executivo e legislativo apresentem uma proposta detalhando o papel de cada agente público no ciclo da execução das emendas, definindo, inclusive, as responsabilidades dos parlamentares que indicam os recursos e os seus destinatários. Tribunal Superior Eleitoral destaca fabricação da urna eletrônica em seus 30 anos de implantação do processo eletrônico. O projeto é 100% nacional, pertence à Justiça Eleitoral e passa por rigoroso processo de auditoria. Estevam Furtado.
21: Há 3 décadas foram desenvolvidos 14 modelos de urna eletrônica e produzidos quase 1,5 milhão de equipamentos. O TSE elabora todas as especificações técnicas e de segurança que devem ser seguidas pelas empresas vencedoras das licitações. Após a aprovação do protótipo, a fabricação e os testes são acompanhados por servidores e técnicos da Justiça Eleitoral.
20: Segurado com HIV, o vírus da AIDS, mesmo sem sintomas, tem direito à indenização por invalidez funcional permanente. Esse entendimento é do STJ. Fátima Ochoa.
22: Um militar com HIV foi considerado incapaz para as atividades militares. Ele tinha seguro coletivo com cobertura para invalidez funcional permanente total por doença. A Justiça de Rondônia determinou o pagamento da apólice, mas a seguradora recorreu ao STJ, alegando que o militar estava assintomático e não teria perdido a autonomia. Só que a terceira turma concluiu que, no caso de pessoas com HIV, a noção de perda da existência independente exigida para a indenização securitária deve considerar a irreversibilidade da infecção e a dependência contínua de tratamento médico, como nessa hipótese. Assim, concluiu que o militar tem direito à indenização por invalidez permanente. A relatora foi a ministra Nancy Andrighi.
20: Para garantir que um empregador pague uma dívida trabalhista, a justiça determina que o passaporte seja apreendido. Mas tem um detalhe. Para o Tribunal Superior do Trabalho, é preciso considerar outras possibilidades antes disso. Rocine Gomes.
23: Um caso que ilustra essa questão envolve um português que mora no Brasil. Ele teve o passaporte apreendido por passar anos sem pagar a dívida. Ao julgar o processo, o TST decidiu pela liberação do documento. O motivo é que a instância anterior não analisou outras medidas antes de tomar essa decisão. Por exemplo, se o homem ocultou o patrimônio ou tinha um estilo de vida que demonstrava a possibilidade de pagar a dívida. Por isso, passaporte liberado.
20: Ministério Público Federal denunciou 216 pessoas por tráfico humano e contrabando de imigrantes entre 2025 e 2026. As denúncias são resultado do trabalho da unidade especializada no combate a esses crimes, que completa 2 anos este mês. Vanessa Pereira.
3: Desde 2024, o MPF centralizou as investigações sobre tráfico de pessoas na Unidade Nacional de Enfrentamento do Tráfico Internacional de Pessoas e Contrabando de Imigrantes. Em 2 anos de atuação, a unidade participou de mais de 1.100 processos judiciais. De 2025 até junho deste ano, 216 pessoas foram denunciadas à Justiça, 79 por tráfico internacional de pessoas e 137 por contrabando de imigrantes.
20: 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Uma boa noite e até amanhã.
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5: Eu sou Paula Groba.
7: E eu sou Ricardo Nakaoka.
5: E estes são os destaques de hoje do Jornal do Senado, que começa agora.
7: PEC da Segurança Pública chega ao Senado após modificações na Câmara.
5: Projeto suspende prazo para pesquisadoras durante licença maternidade.
7: Grupo de senadores cobra órgãos e propõe novas regras após caso do Banco Master.
5: Boa noite.
7: Boa noite.
5: Conciliar a carreira científica com a maternidade ainda é um desafio para milhares de pesquisadoras brasileiras.
7: Com o objetivo de evitar prejuízos à produção acadêmica, a Comissão de Direitos Humanos pode votar na volta das atividades do Senado um projeto que suspende prazos durante a licença maternidade. O repórter Márcio Maturana tem as informações.
24: Pesquisadoras, gestantes ou adotantes poderão ser beneficiadas com a suspensão dos prazos de bolsas, editais e projetos de pesquisa financiados com recursos públicos federais durante a licença maternidade. Isso é o que prevê um projeto que está pronto para votação na Comissão de Direitos Humanos na volta do recesso parlamentar, a partir de 3 de agosto. Pela proposta, o tempo de afastamento será acrescido ao prazo original e não poderá influenciar negativamente a avaliação de produtividade nem a participação em novos financiamentos públicos. A senadora professora Dorinha Seabra, do União do Tocantins, foi relatora de um outro projeto já transformado em lei, que também beneficia pesquisadoras gestantes ou adotantes.
25: Quando ela começou, ela não estava gestante. Ela fica gestante. Ela não pode ficar gestante, porque o prazo vai contar contra ela. O programa vai perder pontuação. E aí ela tem problema, inclusive, em outras vezes que ela preenche a bolsa. Maternidade não pode ser ônus para a mulher. E não pode significar escolha entre carreira, entre formação.
24: O texto em análise na Comissão de Direitos Humanos é um substitutivo da senadora Mara Gabrilli, do PSD de São Paulo, a um projeto apresentado pela senadora Soraya Tronic, do PSB de Mato Grosso do Sul. Para evitar a sobreposição de normas e oferecer maior segurança jurídica, esse substitutivo incorpora as mudanças propostas a uma lei já existente sobre prorrogação de bolsas de pesquisa no caso de maternidade.
5: E aguarda votação no plenário do Senado o projeto que cria o Exame Nacional de Proficiência em Medicina. A prova será requisito obrigatório para que os recém-formados possam obter o registro profissional nos conselhos regionais. No entanto, ainda há uma divergência sobre qual órgão será responsável pela aplicação. O senador Rogério Carvalho, do PT de Sergipe, apresentou um texto substitutivo para atribuir essa função ao Ministério da Educação. Em junho, o governo também publicou uma medida provisória que prevê que o MEC aplique o exame. A MP ainda depende de análise do Congresso Nacional.
7: Já o senador Dr. Irã, do PP de Roraima, relator da proposta na Comissão de Assuntos Sociais, defende que a avaliação seja aplicada pelo Conselho Federal de Medicina. ao classificar a iniciativa como o projeto mais importante do movimento médico brasileiro neste século, o parlamentar cobrou que o plenário vote a medida o quanto antes.
6: Nós precisamos frear a proliferação desenfreada de escolas médicas nesse país, formando médicos de péssima qualidade e causando muita vulnerabilidade ao povo brasileiro, principalmente ao povo que procura o Sistema Único de Saúde do nosso país.
5: O caso do Banco Master levou o Senado a intensificar a fiscalização sobre o mercado financeiro.
7: No primeiro semestre, um grupo da Comissão de Assuntos Econômicos ouviu autoridades, reuniu documentos e apresentou propostas para evitar novas fraudes. A reportagem é de Marcela Cunha.
8: Criado no início deste ano, o grupo da Comissão de Assuntos Econômicos, que acompanha o caso Banco Master, já ouviu dirigentes do Banco Central, da Comissão de Valores Mobiliários e do Banco de Brasília. O presidente do Banco Central, Gabriel Galípolo, defendeu a atuação da instituição e apontou limitações de pessoal, de tecnologia e de estrutura de fiscalização. Já o presidente interino da CVM, João Carlos Uzeda Scioli, afirmou que o órgão detectou movimentações atípicas do Master desde 2022. O presidente do BRB, Nelson Antônio de Souza, foi questionado sobre as operações realizadas com o Master e os possíveis prejuízos para o banco público. O ex-controlador do Master, Daniel Vorcaro, chegou a ter depoimento marcado, mas obteve do Supremo Tribunal Federal o direito de não comparecer. Entre os resultados do trabalho, a CAI retirou o sigilo de parte das auditorias do Tribunal de Contas da União sobre o caso. Presidente do colegiado, o senador Renan Calheiros, do MDB do Alagoas, defendeu a divulgação dos documentos.
9: Nós estamos retirando o sigilo, que é uma auditoria que a sociedade tem total interesse em conhecer. E não sei por que o próprio tribunal decreta sigilo sobre uma auditoria que ele próprio fez.
8: O grupo apresentou ainda 3 projetos para mudar as regras do Fundo Garantidor de Créditos, ampliar o controle sobre a venda de títulos bancários e endurecer as penas para fraudes financeiras.
5: E a criação de uma política nacional de transformação digital no campo está em análise na Comissão de Agricultura. A proposta busca modernizar o setor agropecuário com o uso de tecnologias como a inteligência artificial.
7: O texto também prevê a criação de laboratórios de inovação, a capacitação de agricultores e a oferta de linhas de crédito específicas. O senador Sérgio Petecão, do PSD do Acre, relatou a proposta na Comissão de Ciência e Tecnologia. Na avaliação do parlamentar, a iniciativa democratiza o acesso à tecnologia na agricultura e promove avanços no setor.
10: A iniciativa busca democratizar a conectividade rural, promover capacitação digital e incentivar as pesquisas, o desenvolvimento e a inovação.
5: E a PEC da Segurança Pública chegou ao Senado, mas a proposta de emenda à Constituição que reorganiza o sistema de segurança pública do país será analisada pelos senadores em uma versão diferente da encaminhada pelo Poder Executivo. O texto aprovado pela Câmara dos Deputados destinou parte da arrecadação das apostas esportivas aos Fundos Nacionais de Segurança Pública e do Sistema Penitenciário. Além disso, retirou a redução da maioridade penal de 18 para 16 anos em crimes com violência ou grave ameaça à pessoa, cuja validade dependeria de um referendo popular.
7: Para o senador Camilo Santana, do PT do Ceará, a segurança pública deve ser tratada como uma agenda nacional, baseada na cooperação entre União, Estados e municípios, e com atuação conjunta dos poderes da República. O parlamentar defende que a proposta seja colocada em votação. No entanto, a PEC depende de decisão do presidente do Senado, Davi Alcolumbre, para começar a ser analisada na casa.
11: O crime organizado não pergunta em quem a vítima votou. Uma bala perdida não escolhe partido. A mãe que perde um filho não quer saber se a solução veio da direita ou da esquerda. Ela quer justiça, ela quer segurança. Nós podemos divergir sobre muitos temas, mas precisamos ser capazes de construir uma agenda comum para proteger o povo brasileiro.
5: A programação especial de férias do Congresso Nacional já recebeu mais de 8.500 visitantes na primeira semana de atividades. A agenda gratuita, que segue até o dia 2 de agosto, reúne experiências interativas e atividades voltadas para toda a família.
7: O balanço parcial mostra o interesse do público em conhecer de perto o funcionamento do Poder Legislativo durante o período de recesso escolar. A reportagem é de Yasmin Rodrigues.
12: A programação especial de férias promovida pelo Congresso Nacional, que tem atraído turistas de diferentes estados brasileiros e até do exterior, busca aproximar os cidadãos do Parlamento. Além de conhecer os espaços do Senado Federal e da Câmara dos Deputados, os visitantes podem acompanhar o espetáculo teatral Em Nome da Lei, 200 anos de Congresso, apresentado pelo projeto Visite em Cena, e assistir ao filme em realidade virtual, Eunice, a Primeira Senadora, que retrata a trajetória da primeira mulher a ocupar uma cadeira no Senado. Diogo Diniz, servidor da Coordenação de Visitação do Congresso Nacional, apresentou os números registrados até agora e o perfil do público que participou das atividades.
13: O destaque é o aumento da presença de crianças, que cresceu 16% em relação ao ano passado. Outra novidade também que chamou a atenção foi o Visite em Cena, que já reuniu mais de 1.300 pessoas. E o filme Eunice, a Primeira Senadora, também está fazendo sucesso. É um filme em realidade virtual, que já foi visto por mais de 400 pessoas.
12: A programação especial de férias é gratuita. Para participar, basta comparecer ao Congresso Nacional das 9 da manhã às 5 da tarde com um documento oficial com foto. A entrada é livre, sem necessidade de agendamento.
7: Com a edição de Paula Groba e trabalhos técnicos de Eliseu Caires, o Jornal do Senado fica por aqui. Acompanhe agora as notícias da Câmara dos Deputados. Boa noite.
5: Uma boa noite e até amanhã.
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14: Parlamentares analisam proibição de ligações telefônicas feitas por robôs.
15: Comissões reafirmam hora-aula como medida das atividades do professor.
14: Debate analisa medidas para a inclusão de autistas no mercado de trabalho.
15: Boa noite. Parlamentares e debatedores sugerem práticas mais efetivas em empresas para a inclusão de pessoas com transtorno do espectro autista. A repórter Sofia Peçanha acompanhou a discussão.
16: Durante a audiência na Comissão Especial sobre a Política Nacional para Pessoas com Autismo, parlamentares e especialistas defenderam que a inclusão de jovens e adultos autistas no mercado de trabalho depende tanto de políticas públicas quanto do engajamento das empresas na adoção de práticas mais inclusivas. A comissão debate o projeto de lei que institui uma política nacional para pessoas com transtorno do espectro autista, produzir conhecimentos mais aprofundados, desenvolver estudos e pesquisas que levem a práticas terapêuticas e educacionais mais eficazes, estabelecer políticas públicas que resguardem os direitos da pessoa com autismo, são alguns dos objetivos do projeto que está sendo analisado pelos deputados. Durante a audiência, os participantes reforçaram que a inclusão profissional é possível, desde que haja suporte adequado. A deputada Maria Rosas, do Republicanos de São Paulo, defendeu o chamado emprego apoiado como ferramenta para ampliar oportunidades.
17: Muitas pessoas dizem o seguinte: não há condições de inserir as pessoas com TEA no mercado de trabalho. Eu digo que sim. Através do emprego apoiado, é uma tecnologia social que a gente tem a inclusão dessa pessoa com apoios, com suporte, com pessoas que vão orientar, vão ver o perfil. Então, é possível sim, nós não podemos desistir, há uma necessidade de suporte, por isso o emprego apoiado ele é muito bem-vindo.
16: O projeto em análise prevê o estímulo à inserção de pessoas com autismo no mercado de trabalho. Por isso, segundo parlamentares, a escuta de especialistas e de entidades que atuam na área é fundamental para orientar a construção de diretrizes mais efetivas e alinhadas às necessidades reais das pessoas com transtorno do espectro autista. O debate foi solicitado pelo deputado Orlando Silva, do PCdoB de São Paulo, com o objetivo de aprofundar a discussão sobre os desafios enfrentados por pessoas autistas na vida adulta, especialmente na busca por autonomia e emprego. Da Rádio Câmara de Brasília, Sofia Peçanha.
18: Direitos Humanos.
14: Pastor Diniz, do União de Roraima, apoia projeto que proíbe a divulgação de apostas, motéis e sites de acompanhantes em programas com classificação indicativa livre. Relator da matéria na Comissão de Comunicação, ele afirma que a medida protege crianças e adolescentes da exposição a conteúdos inadequados.
15: Pastor Diniz argumenta que a proposta tem respaldo na Constituição e ajuda a preservar o desenvolvimento físico, mental e emocional do público infanto-juvenil. Para o deputado, a restrição também reforça os valores éticos e sociais previstos para a programação de rádio e televisão.
18: Trabalho.
14: Debatedores criticam pejotização e alertam para a perda de direitos e queda na arrecadação. O repórter Murilo Souza acompanhou o encontro sobre o tema com deputados.
0: Debatedores criticaram em audiência pública na Câmara dos Deputados os efeitos da pejotização no mercado de trabalho. O termo se refere à contratação de trabalhadores como empresas, em atividades que antes exigiam carteira assinada. As críticas apontam perda de direitos trabalhistas e prejuízos à Previdência. A discussão ocorreu após decisão do ministro Gilmar Mendes, Supremo Tribunal Federal, que suspendeu processos sobre o reconhecimento de vínculo empregatício nesses casos. O tema terá repercussão geral e servirá de base para decisões em todo o país. Para parlamentares, o modelo amplia a exploração de trabalhadores. O deputado Bongás, do PT do Rio Grande do Sul, destacou que o trabalhador pejotizado não tem direitos como férias, 13º salário e FGTS.
1: Pejotizado não tem 13º, não tem férias, não tem adicionais, não tem tempo de suspensão de tempo de aviso prévio, né? Não tem recolhimento fundo de garantia. Então, todos esses aspectos. Então, do ponto de vista desta flexibilização e a troca, que muitas vezes, em maior dos casos, é simplesmente uma contratação, continua empregado, só que agora é empreendedor.
0: Dados do Ministério Público do Trabalho indicam que entre 2022 e 2023, o país deixou de arrecadar cerca de 100 bilhões de reais com esse tipo de contratação. Especialistas também alertam para os impactos fiscais e divergências no judiciário. Enquanto a Justiça do Trabalho costuma reconhecer o vínculo trabalhista e manter os direitos dos empregados, o Supremo Tribunal Federal tem validado contratos como prestação de serviço por empresas. Da Rádio Câmara de Brasília, Murilo Souza.
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18: Meio Ambiente.
15: Projeto que proíbe a utilização de penas e plumas de origem animal avança na Câmara. A ideia é que os adereços usados nas fantasias tenham origem sintética, como informa a repórter Maria Neves.
19: O projeto que proíbe a comercialização de fantasias e adereços com penas de origem animal avançou o primeiro passo na Câmara, com a aprovação pela Comissão de Desenvolvimento Econômico. De acordo com o relator, deputado Helder Salomão, do PT do Espírito Santo, além de proteger o direito dos animais, a proposta vai estimular a indústria nacional. O relator sustenta ainda que as mudanças não pretendem inviabilizar festas populares, mas estabelecer limites e incentivar alternativas.
21: A substituição das penas e plumas de origem animal por sintéticas vai baratear muito o custo. Isso significa que a gente vai ter fantasias mais baratas, alegorias mais baratas, com a mesma beleza plástica que o carnaval, obviamente, exige. E, além disso, se a gente substitui, né, as penas e plumas de origem animal por plumas e penas sintéticas, nós vamos estimular a produção nacional.
19: Pelo texto aprovado, as penas poderão continuar sendo usadas quando não houver sofrimento animal. O reaproveitamento de plumas também continuará permitido até a entrada em vigor da futura lei. As regras para esses casos deverão constar no regulamento da norma. A proposta, de autoria do deputado Célio Studart, do PSD do Ceará, também prevê multa de R$ 5.000 a R$ 1.000.000 para quem descumprir a nova regra. Em caso de reincidência, a multa será aplicada em dobro e, a cada nova infração, o valor da multa será dobrado novamente. O projeto ainda será analisado por 4 comissões da Câmara. Se aprovado, poderá seguir diretamente para o Senado, sem necessidade de passar pelo plenário. Da Rádio Câmara de Brasília, Maria Neves.
14: João Carlos Bacelar, do PL da Bahia, propõe a criação de uma comissão parlamentar de inquérito para investigar crimes contra animais. O deputado pretende apurar casos de crueldade contra animais em todo o país.
15: João Carlos Bacelar explica que a CPI deve identificar os responsáveis pelos crimes e investigar a atuação de grupos organizados. Segundo o deputado, a comissão também precisa avaliar a efetividade das políticas públicas e da fiscalização para coibir a violência contra animais.
18: Educação.
14: Comissões da Câmara finalizam votação do projeto que muda critérios de cálculo de tempo de professores.

0: para preparar aulas, corrigir provas e outras atividades. O texto aprovado é um substitutivo da deputada Lídice da Mata, do PSB da Bahia, que sintetiza um projeto do deputado Tarcísio Mota, do PSOL do Rio de Janeiro. A relatora diz que a proposta tenta acabar com a interpretação de que os minutos que restam da hora-aula pedagógica possam ser considerados tempo de atividade extra-classe, algo que já foi rejeitado pelo Superior Tribunal de Justiça em 2024. Contar esses minutos diminui o período para atividades extra-classe, como explica o autor da proposta, Tarcísio Mota.
1: Qual é a nossa novidade nesse projeto de lei? Que a gente percebeu que, infelizmente, alguns prefeitos e governadores resolveram dar uma de esperto e contar todos os minutinhos que estão na questão da carga horária do professor, e nos lugares em que a hora-aula é menor do que uma hora-relógio, ou seja, tem menos do que 60 minutos, eles resolveram dizer, então, esses 10 minutos que sobram, se a hora-aula for de 50 minutos, conta para o tempo de planejamento, o que é uma falsidade. Fazendo com que, como aconteceu lá no município do Rio de Janeiro, os professores sejam obrigados a pegar mais turmas, tendo o mesmo tempo de planejamento, ou seja, é um descumprimento da lei, e sem ganhar mais um salário a mais, ou seja, mais trabalho, menos tempo de planejamento, ferindo o princípio da lei do piso salarial nacional.
0: Como exemplo de como ficaria com a aprovação da lei, o deputado afirma que quando um professor dá 3 aulas, os minutos dedicados à aula não interferem no fato de que existe necessidade de um planejamento. O projeto muda a lei do piso salarial dos professores e acrescenta um dispositivo no artigo que estabelece textualmente: para fins do cálculo da proporção mínima de 2/3 da jornada destinada às atividades de interação com educandos, a carga horária do docente será apurada com base em horas-aula, mesmo se a sua duração for inferior a 60 minutos. A proposta para virar lei precisa ser aprovada pela Câmara e pelo Senado. Da Rádio Câmara de Brasília, Luiz Cláudio Canuto.
2: A deputada Lídice da Mata também foi a relatora do projeto na Comissão de Constituição e Justiça, que também aprovou o texto.
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4: Justiça. Rodrigo Valadares, do PL de Sergipe, é autor de projeto que proíbe a concessão de indulto, graça, anistia e perdão judicial para condenados por crimes praticados contra crianças. A proposta também impede o reconhecimento do perdão do ofendido nesses casos.
2: O projeto de Rodrigo Valadares altera o Código Penal e o Estatuto da Criança e do Adolescente para impedir que os agressores tenham as penas perdoadas. O autor argumenta que o sofrimento do acusado não pode anular a punição pela morte de um filho.
4: Consumidor. Câmara analisa a proibição de ligações telefônicas feitas por robôs. A repórter Júlia Lopes nos traz as medidas propostas.
5: Em 2025, o Brasil registrou mais de 10 bilhões de ligações telefônicas feitas por robôs por mês, segundo a Agência Nacional de Telecomunicações, a Anatel. Para reduzir o incômodo dessas chamadas à população, a Comissão de Defesa do Consumidor da Câmara dos Deputados aprovou um projeto que proíbe a realização de ligações automáticas em massa, conhecidas como robocalls. A proposta trata das chamadas feitas de forma repetitiva e sem a participação de um atendente humano, geralmente usadas para vender produtos, cobrar dívidas ou realizar pesquisas. Para o relator do projeto, deputado Áureo Ribeiro, do Solidariedade do Rio de Janeiro, embora a legislação já permita que o consumidor adote medidas como cadastrar o número em listas de bloqueio ou no serviço Não Perturbe, essas ferramentas ainda não são suficientes para impedir as ligações automatizadas.
6: De fato, mesmo com a existência de cadastros destinados a bloquear ligações de telemarketing, como Não Perturbe, e estas listas mantidas por PROCONs estaduais, os abusos continuam muito presentes na vida de todos nós. Isso porque, apesar de sua utilidade e crescente adesão popular, esses cadastros enfrentam limitações estruturais, tais como a iniciativa do próprio consumidor para inscrição.
5: Segundo o projeto, as

0: empresas que desrespeitarem a regra estarão sujeitas a multas que variam de R$ 5.000 a R$ 50.000 por ligação ou mensagem indevida. Em casos de reincidência, poderão ter o serviço de telemarketing suspenso e até perder a autorização para atuar no setor de telecomunicações. O texto também obriga empresas e operadoras a adotarem tecnologias que garantem a identificação real de quem faz a chamada como forma de evitar fraudes. Apesar disso, a proposta prevê exceções para o uso de chamadas e mensagens automáticas. Elas serão permitidas em casos de utilidade pública, como avisos de órgãos públicos ou de empresas de serviços essenciais com informações urgentes, quando houver atendimento humano imediato, sem reprodução prévia de mensagens gravadas e em situações de obrigação legal. O projeto que proíbe ligações telefônicas automáticas feitas em massa será analisado agora pela Comissão de Constituição e Justiça. Da Rádio Câmara de Brasília, Júlia Lopes.
1: Segurança Pública.
2: Zuco do PL do Rio Grande do Sul propõe que a indenização paga a quem entrega armas de fogo tenha como parâmetro principal o preço médio de mercado, definido em regulamento. Ele também defende que a nota fiscal e o estado de conservação da arma sejam considerados no cálculo.
3: Relator da proposta na Comissão de Segurança Pública, Zuco substituiu a definição do valor em lei por diretrizes para que o executivo regulamente os critérios de indenização. O objetivo, segundo ele, é evitar questionamentos sobre a constitucionalidade da medida.
1: Economia.
2: Comissão Especial da Câmara está analisando a atualização do teto para a declaração de microempreendedor individual.
3: A repórter Noelle Nobre tem mais informações sobre o colegiado.
4: A comissão especial que vai analisar o projeto que aumenta o limite de faturamento do MEI, o microempreendedor individual, já foi instalada na Câmara. A deputada Anne Ortiz, do PP do Rio Grande do Sul, foi eleita presidente do colegiado e o deputado Jorge Goetting, do Republicanos de Santa Catarina, será o relator. O projeto já foi aprovado pelo Senado e eleva para R$ 130.000 a receita bruta anual permitida para enquadramento como MEI. Atualmente, o limite é de R$ 81.000. A proposta também autoriza a contratação de até dois empregados, o dobro do permitido hoje. Anne Ortiz destacou que o teto atual está defasado há cerca de 10 anos, o que empurra muitos empreendedores para a informalidade.
5: Nós estamos tratando de um assunto que não é só urgente para os micro e pequenos empreendedores, empreendedores individuais, para todos aqueles que empreendem no nosso país, geram emprego, renda e fazem a economia girar, que estão aí há uma década trabalhando dentro de uma faixa, dentro de um teto desatualizado.
4: O relator Jorge Goetting ressaltou a importância do setor e disse que o relatório buscará consenso com a área econômica do governo e com frentes produtivas.
6: Nós temos que impulsionar os negócios, dar condições do MEI crescer, como você falava antes, Anne, criar uma rampa para que o MEI daqui um pouco possa ser micro, para que o micro possa ser uma pequena empresa, para que a pequena empresa queira ir para o lucro presumido ou para o lucro real, para ela crescer.
4: Além de Anne Ortiz e Jorge Goetting, a comissão será dirigida pelos deputados Adriana Ventura, do Novo de São Paulo, Helder Salomão, do PT do Espírito Santo, e Bia Kicis, do PL do Distrito Federal, eleitos como vice-presidentes. Da Rádio Câmara de Brasília, Noelle Nobre.
1: Agricultura.
2: Márcio Neiser, do Solidariedade do Maranhão, apresentou o projeto que cria o Sistema Nacional de Monitoramento da Pesca Artesanal. A proposta prevê adesão voluntária a um sistema de geolocalização e botão de emergência para embarcações de pequeno porte.
3: Segundo Márcio Neiser, o projeto autoriza o governo a conceder subsídio para aquisição e instalação dos equipamentos. Ele acredita que o novo sistema poderá contribuir para a segurança da atividade e para o planejamento de políticas públicas voltadas à pesca artesanal.
2: Termina agora o jornal Câmara dos Deputados, produzido pela Rádio Câmara, com trabalhos técnicos de Ribamar Guimarães e apresentação de Val Monteiro e Márcio Aquilissardi. Uma boa noite para você.
3: A Voz do Brasil volta amanhã. Boa noite.
7: 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Boa noite.

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0: são demais, Vila Velha! 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
5: Essa é uma homenagem à minha diva, à minha amiga. 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
0: Bom dia, eu também tô aqui na Litoral e também tô aqui esperando sua participação, já pronta, hein? 999-86-1050, WhatsApp liberado pra você mandar sua foto, seu recadinho, falar o que você tá aprontando já nessa quinta-feira, porque tem gente que já madrugou até antes de mim, né? Então aproveita e conta tudo. Se você vai curtir uma preguiça em casa, tá de férias, se é seu aniversário, bora trabalhar juntos nessa quinta-feira, dia 30 de julho. Nossa, quase terminando julho, agosto começando daqui a pouquinho todo mundo com dinheiro no bolso, do pagamento e feliz. E atenção, hein? Quem disse que a quinta-feira é dia de esperar a sexta? Então vamos aproveitar essa quinta-feira, começar agora com muita música, alto astral, energia, que só a Litoral e você que é nosso ouvinte sabe que nós temos juntinhos. Vamos começar? Muito bom dia!

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0: cafezinho para despertar de vez aquele café e partir o compromisso, hein? Um beijo e bom dia para você que é motorista de aplicativo, que é taxista, motorista de caminhão, carreteiro, você que é motorista da saúde, que está trazendo os pacientes aqui para Grande Vitória, para qualquer cantinho do Espírito Santo. Beijo para você e muita saúde para todos, tá? Que vão lá fazer exame, já deu tudo certo. E dando certo aqui sua participação, 999-86-1050, né, Soninha?
1: Olá, Sol, bom dia, quinto, hein? Nós já estamos por cá, prontíssima para mais um dia.
0: Amém.
1: Aos ouvintes, às cadeiras cativas, bom dia. José Carlos, Lena Mara, Claudineia, Eleomar, Robson, bom dia. Sol, bom trabalho, fica com Deus e até minha Sônia, André Carlone.
2: Beijo, beijo. Bom dia, Sol. Passou para deixar para você uma ótima quinta-feira abençoada. O sol não chegou, mas você já está aí brilhando para nós.
0: Ah, obrigada, gatona. Que bom ter você aqui comigo. Lena!
3: Bom dia, meu raio de sol.
0: Bom dia.
3: Um bom dia aí pro Grupo Cadeira Cativa. Um bom dia para Soninha, para Claudineia, pro Zé Carlos da Inglaterra. Que nós tenhamos um belo dia, viu? Abençoado.
0: Amém.
3: Bom trabalho pra você. Beijo.
0: Obrigada pra nós. Brumate de Colatina falou, tamo juntos, hein, Sol? Grudadinhos, tá? Luiz Amendoim.
4: Bom dia, com muita paz, amor, alegria, que Deus abençoe o nosso dia. Uma quinta-feira abençoada pra todos meus amigos ligados na Litoral. Tô na Litoral, tô legal. É Uber, taxista e as lojas, farmácia. Qual tinha tua ligado? Sua cabeça, ponto, afinal, só da Litoral. Um abraço, meu amigo Beto, Antônio Ferro, pro meu amigo Lomé, minha amiga Rebeca, meu amigo Alé, minha amiga Laís, todos ligados na Litoral, de 0 a 100, pra não esquecer ninguém. Um abraço pra todos que é descativa, já ligado, de norte a sul, do Espírito Santo, só da Litoral. Tô na Litoral, eu tô legal. E vamos que vamos, sol e rua.

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1: Oportunidade chegando para você dia 30 de julho de 2026. No Cine de São Mateus, abriu mais de 90 vagas. Tem para ajudante de caminhão, copeiro,

no bairro Boa Vista. Cine de Aracruz abriu mais de 150 vagas. Ajudante de reflorestamento, pedreiro, auxiliar de serviços gerais. Tem também para pintor jatista e muito mais. Você que ficou interessado, tem que ir até a rua José Coutinho da Rocha, número 140. Fica ali no bairro Vila Rica. Funciona de 8 da manhã até às 5 horas da tarde. Boa sorte!

0: Litoral, eu tô legal. Muito bom dia, eu sou a Sol e nós vamos juntos até as 10 horas da manhã com muita música e sua participação pelo 999-86-1050. Mandar um beijo pra Luciene Vitória. Falou, Solzinha, meu coração, sou de Colatina, Barra de São João Pequeno. Manda um abraço aí pro meu esposo José Luiz e passa uma música bem apaixonada pra nós. Ah, pra deixar. Ô Lu, fala aí, que música que você gosta, que você gostaria de dedicar pro seu marido? Me conta aí, manda aí. Se eu tiver aqui, eu toco pra você, tá bom? Beijo, gatona, bom dia.
1: Bom dia, sozinha. Ei, bom trabalho, manja. Meu amor. Uma ótima, abençoada quinta-feira. Bom dia para todo o grupo Cadeira Cativa, para todos os vindos da cena. Só você e ninguém. Você tá bem, sozinha? Beijo, pra Jotaí.
2: Beijo. Bom dia e ótima quinta-feira. Aquele dia lindo, que Deus Jesus Cristo sempre abençoando você, sua família e todos da Rádio Litoral. Tô na Litoral, tô mais do que legal. Beijo, gato. Fica com Deus também, que vem chegando um bom final de semana na presença de Deus. Um beijo.
0: Beijo. Tudo de bom pra você. Quem tá aqui também é a Rebeca Andrade.
3: Bom dia, família Litoral. Bom dia, família Cadeira Cativa de Azir, para não esquecer ninguém. Sou a Rebeca Andrade, de Colatina. Um forte abraço, uma quinta-feira maravilhosa para todos nós. Beijos. Fui.
4: Bom dia, amiga Sol.
0: Matheus.
4: Matheus Tonais. Ventaninha essa madrugada, amiga.
0: Né? Ventou mesmo.
4: Seria um pouquinho mais, boa tarde. Minhas feiras chegando. Depois da manhã, partiu com ajuda lá pra Bahia. Deus quiser. Você no litoral todos os dias. Boa quinta-feira, nosso Souza.
0: Amém. Um beijo. Tá quase chegando suas férias. Quase, quase. Aproveitem.
5: Ei, Sol. Bom dia. Antônio. Diretamente de Cachoeira de Itaperim, Gato Preto. Desejando uma quinta-feira abençoada. Mandando a lupa pra Xane Amor, Minha Vida. Verindo, Pula Pula, Chibinha, Gil, Marcos Bob, Nando Júnior, Márcio Pintor, Hugo Ficão de Lenha, Duda Mel, Zé Paulo Bini, Aracuí. Para Gigante, para Daniel, para Leomar Pacote, para Peixinho lá em Cantagalo. Para Coleiro Tituiu, para a turma de Una, Muniz Freire, Cachoeira Alta, São Vicente, Gruta, Tijuca, Lambari, Urupi, Marapé, um bom dia pro Grupo Cadeira Cativa, um bom dia pro pessoal da saúde e um bom dia pra minha família Grande Vitória. E na eleitoral, eu tô muito legal nessa quinta-feira abençoada.
0: Valeu, Antônio. Mandar um beijo pra Ismara Muzi, de Morada de Laranjeiras. Ela falou, Sol, quinta-feira já tô aqui, hein? Ligadinha, me arrumando pra trabalhar. Isso, Ismara, um beijo e bom trabalho, tá, gatona? Arrasa lá no serviço.
6: Ei, Sol, bom dia, Rosângela. Tudo bem com você? Sou eu,
0: tudo.
6: Rosângela Bernardoni, do bairro São Miguel, em Colatina. Sol, deixa eu mandar um bom dia para você, pro meu esposo Paulo, para todos da Cadeira Cativa, para toda a minha família Bernardoni, todos os ouvintes. E beijo, Sol, tenha uma ótima quinta-feira.

0: Jadson, muito obrigado.
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0: Abraço bem gostoso para o Zé Carlos da Inglaterra, Beto Penitente, Elias Quartesano em Jaguaré, Vera do Pula Pula em Cachoeira de Itapemirim, Leomar de Linhares, Marcos Gobi, Laísa Costa, Rafael do Balneário de Carapebus, José Luciano em Santos Dumont Vila Velha, Dedé Moraes em Aracruz, a Wellington Reis, Márcia Mendes. Para Adalberto Souza em Jabaeté, Leonardo tem Soteco Viana, Luiz Fernando no Centro de Vitória, Marcos Gargamel em Jardim Cambori, Cláudio José em Nova Carapina 2, Cláudio Ney em Novo México, Nani Lopes em Jacaraípe.
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0: Previsão do tempo. A quinta-feira será de tempo firme em todo o Espírito Santo, com predomínio de sol entre poucas nuvens e sem previsão de chuva. Na Grande Vitória, os termômetros variam entre 19 e 29 graus. No interior, as máximas podem chegar aos 31 graus, com tempo instável e também em todas as regiões.
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0: Olha que bacana. Um doce de leite produzido em João Neiva foi eleito o melhor do estado do Prêmio Queijo Brasil. É a maior premiação nacional de produtos lácteos artesanais. A Vila Veneto, Queijaria e Bistrô, conquistou o troféu principal da categoria e ainda levou outras 6 medalhas com diferentes produtos, reforçando a qualidade da produção artesanal capixaba.
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0: Ai, gente, agora a notícia é triste, ó. Uma loja de eletrônicos foi arrombada e furtada na madrugada desta quarta-feira no centro de Santa Maria de Jetibá. Câmeras de segurança registraram a ação de pelo menos 5 criminosos encapuzados, que levaram diversos equipamentos em cerca de 3 minutos. Até o momento, ninguém foi preso e a Polícia Civil investiga o caso.
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0: Esquece esse cara, meu Deus.
1: Bom dia!
2: Na Litoral, eu tô legal. Ó, gente, se tem alguém que tá do seu lado e que não se entrega por inteiro, não tá inteiro com você, pra você, larga essa pessoa, tá? Esse cara, essa mulher, essa pessoa que tá com você, se não se entregar por inteiro, vaza, tá bom? Vaza. E se você recebeu, você se entregou por inteiro pra uma pessoa e se decepcionou, espera que vai vir a pessoa maravilhosa que você merece, tá? Mas também não se entrega pela metade com medo do que você já passou. Porque vai ter alguém bacana pra você, pode acreditar. Pode acreditar também que eu tô aqui doidinha pra receber seu recadinho, saber como é que você tá nessa quinta-feira. Mandar um beijo aqui pro Romário, ele que é da segurança privada. Ei, Romário, obrigada por estar aqui comigo, hein? Beijo, bom dia, ué?
3: Ô, Sol, bom dia. Bom dia a toda a família Litoral. É, Sol, que tô, hein? Graças a Deus. Bora se bora. Mais um dia. Pai do céu nos abençoe. Um dia de vida e de trabalho. Um dia abençoado a todos nós. Pessoal, com Deus, bom dia. Feliz trabalho, Sol. Obrigado.
2: Valeu, um beijo pra você. Beijo e bom dia pra ela, Rosemara Ramos, em Nova Almeida. Mandando um beijo, um bom dia especial pra todo mundo. Falou, Sol, tá? Tô aqui, hein? Obrigada. Beto Penitente.
4: Bom dia, Sol. Bom Beto dia. Penitente. Latina, o maior presente que já ganhei na minha vida foi a oportunidade de conhecer uma pessoa tão mais especial e incrível como você. Queria mandar um abraço pro Beteco, lá no Sabor do Ponto, e agradecer a Litoral, porque na Litoral estou mais legal.
2: Valeu, Beto, um beijo pra você. Mandar um beijo, a Luciene Vitória mandou um recadinho agora há pouco pedindo uma música pra ela e pro seu esposo. Aí ela pediu Leandro e Leonardo.

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0: Para você que sintoniza Litoral FM, a número 1 em audiência geral. Muito obrigada por estar aqui comigo e vamos juntos até às 10 horas. 999-86-1050, WhatsApp liberado para você mandar seu recadinho, né, Deusimar? Deusimar de Cachoeiro.
1: Bom dia, Sol. Bom dia a todos os ouvintes da Rádio Litoral, tô legal. Um bom dia especial, Sol. Para o radialista aqui de Cachoeiro, Ademir do Vale.
0: Ei, Ademir!
1: Meu amigo das antigas. A galera da Ina Mármore e do Perim. Pessoal, uma quinta-feira super iluminada para nós todos, valeu?
0: Um abraço. Um beijo, Fábio.
2: Bom dia, meus amigos da Rádio Litoral FM, sou Fábio Araújo de Bela Aurora, chegando aqui no Hospital São Lucas para mais um plantãozinho. E como sempre, aquele alô especial vai para minha grande amiga Renatinha, Preta do Sesmit, meus amigos Raiz, Dezinho do Boscoso, Lobão e Denis, e todos os meus colegas do Centro Cirúrgico. Gente, um abração, vivos todos, tenham um bom dia.
0: Bom dia, Ricardo.
3: Bom dia, Sol. Bom dia a todos os ouvintes da Litoral. Vamos aqui para mais um dia de trabalho, né? Que seja uma boa quinta-feira para todos nós, com a bênção de Deus sobre cada um. Ofereço a todos os colegas da Autoescola Mochoara, todos que estão nos ouvindo pelas ondas do rádio e por onde estiverem, nesse mundão afora.
0: Valeu, bom trabalho, Ricardo. Um beijo pra você. Beijo pra Lala de Colatina, mandando beijo pra todo mundo. E Luciene, que pediu a música, tá aqui agradecendo.
4: Ai, Solzinha, obrigada. Tô ouvindo, cantando, dançando. Pensa numa mulher apaixonada nessa música, Sol. Sou eu. Muito obrigada, de coração mesmo. Obrigada, obrigada. Você não sabe como que eu fico feliz de você ter ouvido o meu pedido.
0: Ô, Lu, que eu fiquei tão emocionada. Que bom que você gostou. Se der pra tocar, eu vou tocar sim, tá bom? Fico muito feliz que você tenha gostado. Soninha!
5: Bom dia, Sol! Aqui é Sobrinho todos os dias, Sônia Fiorotti de Alto Laje, município de Baixo Guandu. É a primeira vez participando com você.
0: Oba.
5: Mas escuto a Rádio Litoral todos os dias, tá? Sempre na escuta às 5 da manhã. E gostaria de ouvir a música com Victor e Léo, Na Linha do Tempo. Vou oferecer especialmente para meu esposo, Juarez.

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0: abraço bem gostoso pro William Moura em Vila Batista, Jorge Luiz da Interanema Cariacica, Maria Cristina Mariel em Mata da Serra. Tá mandando um beijo bem especial pro esposo Vanderlei. Pra Gabriel e Chiquinha, Diel de Vila Velha, Lidiane Scarpati em Cidade Continental, Silvana de Estrelinha, Cris em Vila Nova de Colares, Sabrina de Consolação.
1: Vamos pra cima, turma! Com tudo, hein? Vai!

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1: E chegou a informação importante de um novo ouvinte nosso, Gabriel Santana. Vamos prestar atenção no que ele tem a dizer, ó.
2: Bom dia, Solzinha. Bom dia, Litoral. Informação de trânsito na Avenida Darli Santos, próximo ao RDG Aço do Brasil, sentido Guarapari. Darli Santos, sentido Guarapari. Tem um buraco na pista da direita que tá muito perigoso, galera. Ele tá cheio de água, então o motorista pode passar nele e acabar furando seu pneu. Motociclista pode cair nesse buraco. Tá muito grande e não tem sinalização nele, tá, galera? Então preste atenção, pista da direita, Darli Santos. Passa pela pista da esquerda. Informou Gabriel Santana, o embaixador do Moto Aplicativo para a Rádio Litoral. E na Litoral, eu tô legal.
1: Valeu, Gabriel. Obrigada pela informação. Então, Darli Santos tem um buraco enorme que está coberto por uma água lá que pode causar acidente. Tome muita atenção. Agora, ó, boa notícia aqui, que a Rodovia do Contorno, livre nos dois sentidos, trânsito maravilhoso. Terceira ponte para você que vai sair de Vila Velha para Vitória nesse momento, 6h38, não tem trânsito. Olha só, notícia boa. Avenida Carlos Lindenberg também, o trânsito está fluindo nesse momento. Segunda ponte e cinco pontes, fluxo intenso de veículos, mas está fluindo devagarzinho, mas está indo. Agora lento, está ali na Avenida Mário Gurgel, devido às obras, né? Então você que está vindo de Viana, sentido Trevo de Alto Laje, já vai encontrar uma certa lentidão no trânsito. E você, por onde está passando? Tem algum trânsito, semáforo com problema? Aproveita, conta tudo pra gente. 999-86-1050.
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0: Passa aí pra mim, Japinha Conde, Romance Desapegado.
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0: foto que eu recebi da Giovana do Alecrim. Que foto linda da lua, Giovana. Você arrasou. Ela tirou hoje cedo. Beijo, gatona. Muito obrigada. Isabelle de Planalto falou: Sol, manda um beijo pra mim. Mandar um beijo aqui pra toda a minha família, pro meu pai Marcelo, minha mãe Janete, meus irmãos, e um beijo pra você. Obrigada, Isabelle, lá de Planalto. Um beijo aqui também pro Rafael.
1: Bom dia, Litoral. Bom dia, Sol. Ótima quinta pra nós. Partiu o trampo, Sol. Partiu Campo Grande, Cariacica. Vamos trabalhar.
0: Bora trabalhar. Partiu dessa quinta-feira e ela vai ser toda nossa. Vai ser abençoada, já tá sendo. Mandar um beijo também pra Rê. Rê de Santa Tereza mandou um... Fala assim, só manda um beijo aqui pra Lavanderia Colibri e pros meus filhotes. Que Deus abençoe a todos. Um beijo, Rê, e todos lá da Lavanderia Colibri. Rosimara.
2: Tá atacando de Alex Bono agora de manhã cedo também, pessoal.
0: Por quê,
2: então
0: mulher?
2: Você me aguarde que amanhã eu tô te pedindo Maria Bethânia. Tu vai ver só o que eu vou fazer contigo. Rosimara Ramos de Nova Almeida.
0: Beijo, Rosimara. Vai ser um prazer tocar música pra você. Tá bom, gatona? Um beijo. Beijo também aqui, ó, pra ele que tá junto comigo, Agulhão.
3: Bom dia, bom dia, bom dia, Sol. Passando pra dar aquele alô nessa quinta-feira. Estamos se aproximando do S, hein, Celzinha? Que beleza,
0: quase.
3: E volta pouco, hein?
0: Sextou,
3: e manda um abraço pros meus irmãos aí, Tatu, Duda, Laci e Flávio Volpone. São meus amigos do samba. E o mês que vem tem, Celzinha. Samba de rua.
0: Ai,
3: salve
0: bem,
3: samba, Agulhão no Marcílio. Tamo junto.
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0: Seja com muita energia, coisas boas, pensamentos bons e bora pra cima dela e fazer dela a melhor quinta-feira de nossas vidas, hein? WhatsApp liberado 999-86-1050 pra você mandar seu recadinho, falar como que tá começando ou já começou essa quinta-feira pra você que madrugou assim como eu desde 5 horas da manhã. Tamo juntos, hein? 999-86-1050, WhatsApp pra você participar, mandar seu recadinho e, claro, participar de prêmios, porque daqui a pouquinho tem a música premiada que tá valendo R$300 no cartão Lecard pra você. Você pode se dar bem, sair com R$300 no cartão Lecard nessa quinta-feira. Tá na música premiada, daqui a pouquinho eu vou tocar a música premiada. Você tem que anotar o nome da música, o nome do cantor. Vão ser algumas músicas premiadas de 7 às 10. Vai anotando, quando terminar eu vou te falar e aí você manda pro nosso WhatsApp 999-86-1050. E agora se prepara porque tem.
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0: Tá valendo seus ingressos de Open Bar pro show do Belo. Mais camarim, mais smartphone, eu vou te falar, hein? Esse resultado vai ser amanhã. Então, se você não anotou nenhuma sequência dos 45 minutos, essa é a hora, tá? A partir de agora, começa a anotar o nome da música ou do cantor. Quando terminar a sequência, eu vou te avisar e você cadastra tudo no nosso site litoralfm.com.br. Resultado amanhã. Boa sorte!
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2: Que

0: Abraço bem gostoso para o William Moura em Vila Batista, Jorge Luiz em Piranema, Cariacica, Maria Cristina Marriel em Mata da Serra, mandando beijo especial para o esposo Vanderlei. Para Gabriel e Chiquinha, Diel de Vila Velha, Lidiane Scarpati está em Cidade Continental, Silvana Estrelinha, Melquíades em Santo Inês, Lúcia Braga em Vila Graúna e para você.
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0: Muita atenção, você que vai passar nesse momento na Avenida Dante Michelini, ali na orla da Praia de Camburi. Tem um acidente ali, sentido Jardim Camburi. Aí tá deixando o outro lado também, para quem vem de Jardim Camburi, né? Sentido Mata da Praia, com congestionamento. Então, muita atenção. Acidente na Avenida Dante Michelini, mais ou menos ali na altura, ali da entrada da Adalberto Simonader, sentido Jardim Camburi. Atenção também que tem acidente na rodovia do contorno. Esse acidente é sentido Serra, está mais ou menos na altura ali daquele condomínio que tem ali, deixa eu ver o nome do condomínio, Alphaville. Esse acidente está um pouquinho antes do condomínio Alphaville, sentido Serra. Então, atenção, você que vai passar por ali, para não ocasionar outro acidente. Trânsito lento para você que está vindo de Viana, ali na Avenida Mário Gurgel, está passando por obras, então o trânsito já está lento para você que está vindo de Viana, sentido ali Trevo de Alto Laje. É trânsito também, gente, lento na Avenida Leste-Oeste, tá? Para você que está vindo aí de Vila Velha, sentido ali para Campo Grande, o trânsito está bem complicado. E trânsito complicado também na BR-101. Você que está vindo aí de Viana, trânsito bem complicado, tem um acidente na via. Então, muita atenção nesse momento. E se tem alguma via aqui na Grande Vitória, que eu não falei, mas que tem algum acidente, está interrompido, está lento ou está liberado, aproveita, conta aqui pra gente. 999-86-1050.
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2: Existe uma teoria que se chama 90-10, onde uma pessoa tem 90% daquilo que você procura em alguém, só que você foca naqueles 10% que falta. Aí você sai pra rua, se aventura, e realmente você encontra aqueles 10%, mas não se deu conta que perdeu os 90%.

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3: Na Litoral eu tô legal! 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Bom, né? Fica ligado, porque ouvinte ligado é ouvinte premiado. Bora aqui falar com quem? Tem uma galera aqui, ó, Fred. Ei, Fred.
4: Bom dia, sou aqui quem fala, é Fred Varejão de Vitória, passando pra te dar um alô pra todos que nos ouvem hoje, quinta-feira, véspera do sextou, isso é, mesmo. Quase. Mas eu te pergunto, como que você está com os seus resultados, que você planejou para sua casa, que você planejou para o seu trabalho, que você planejou para a sua escola? Ainda não está 100%? Dá uma paradinha, coloca para executar no máximo para você fechar amanhã com chave de ouro essa semana. Um abraço para todo mundo. Bom dia e tamo junto!
3: Tamo junto!
5: Pessoal, bom dia. Aqui é Cida de João Goulart. Estou passando aqui para desejar uma ótima quinta-feira abençoada para todos nós. Vamos trabalhar que nascemos lindas e não ricas. Beijo na Litoral. Eu tô mais legal.
3: Valeu, Cida. Beijo.
6: Fala, galerinha da melhor rádio do estado do Sabugrama. Falou do livro, o famosinho original, Quintu. Bora que bora, solzinha, gatona, aquele beijo. Lá no Toronto, Tomás, que legal.
3: Ui. Valeu, beijo. Mandar um beijo aqui pro Igor. Igor, que é do Centro de Vitória, tá pedindo uma música. Igor, faz o seguinte, você grava o áudio, pede a sua música, porque daqui a pouquinho é você no comando. Então, se você quer pedir sua música aqui na Rádio Litoral, grava seu áudio até 15 segundinhos, fala seu nome ou seu bairro, o nome da música do cantor, pro 999-86-1050, porque daqui a pouquinho é você comandando tudo aqui, tá? Então já pode pedir.
7: Olha só, aqui ele vai de carapina danada, quinto, hein? Bora pra dentro dela, final tudo dá certo. Danada, é nóis, danada, danada, danada.
8: Bom dia, pessoal.
3: Valeu, beijo, Manu, gatona. Beijo pra você e pra mamãe Ana Paula.
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1: Oportunidades para você no Cine de Cariacica, que abriu mais de 400 vagas. Tem para pedreiro, cuidador de idosos, encanador, auxiliar de limpeza e muito mais. Você que ficou interessado deve procurar a agência. Ela funciona ali no Faça Fácil, na Avenida Luiz de Santos, bairro Santo André, Cariacica, de 8 da manhã até 5 horas da tarde. Cine de Vila Velha abriu mais de 800 vagas. Tem para operador de caixa, estoquista, açougueiro, atendente de telemarketing e muito mais. E você que for interessado tem que procurar a unidade. Ela funciona ali na Vila do Empreendedor, no subsolo do Boulevard Shopping.

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0: 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Encerramos assim os nossos 45 minutos de música premiados aqui na Rádio Litoral, que vai te dar ingressos para você curtir de open bar o show do Belo, mais camarim, mais um smartphone, e esse resultado acontece amanhã. Então, se você anotou o nome da música ou do cantor, agora corre para o nosso site litoralfm.com.br e cadastra. Boa sorte para você.
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0: Pra Pretinha Kister, em Fel Rosa, Edneia Luz, em Vila Nova de Colares, Francisca, também em Vila Nova de Colares, Tainá Lopes, em Bandeirantes, e na Vila Rubim. Na Vila Rubim tá a Rose, tá a Dorme, Renildo, um beijo pra vocês. Hermes, do Terminal do Santo Torquato, Rubinho, motorista de aplicativo de Cobilândia.
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0: Previsão do tempo. A quinta-feira será de tempo firme na Grande Vitória, né? Com predomínio de sol entre poucas nuvens e sem previsão de chuva. Os ventos sopram com intensidade moderada e as temperaturas variam entre 19 e 27 graus.
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0: Atenção, motorista, deve ficar atento, porque a partir das 10 horas de hoje, quinta-feira, três cruzamentos da Avenida Carlos Lindenberg, em Vila Velha, serão interditados para o avanço das obras do Expresso GV. Os bloqueios acontecem na região do Ibis e a orientação é utilizar como rotas alternativas as ruas Comendador Irineu de Vasconcelos e Cristo Rei, seguindo a sinalização do local.
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0: A Casa Caipora é o espaço. A cena cultural independente de Vitória anunciou que encerrará as atividades após quase 3 anos de funcionamento. Segundo a organização, os altos custos de operação e as dificuldades para manter a estrutura motivaram a decisão. A programação segue normalmente até 2 de outubro, data do último evento. O comunicado e a agenda completa estão disponíveis nas redes sociais da Casa Caipora.
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0: Litoral, eu tô legal. O mais importante é isso. Tá devagar, mas tá andando. Não pode ficar parado. Deus me livre. Ó, você pode participar aqui mandando o seu recadinho, sua foto, seu vídeo pro 999-86-1050. Pode também pedir a sua música, porque daqui a pouquinho é você no comando aqui na Rádio Litoral. Então grava seu áudio, até 15 segundinhos, fala seu nome, seu bairro, nome da música, ou também pode ser o nome do cantor, tá? Manda pra gente, pra você participar do Você no Comando daqui a pouquinho. Capricha no pedido, né, Adelson? Ei, Adelson, bom dia.
1: Bom dia, sol. Aqui é Adelson Baio, Santa Tecaria Sica. Estamos na melhor, na Litoral, estamos mais do que legal. Quero mandar um alô especial pra toda a galera de trabalho da Local Peça, Local Importe, nosso amigo Luan, nosso amigo Didi, nosso amigo Giovanni, nosso amigo Claudemir, nosso amigo Sérgio Cristiano, nosso amigo também Miro. Bom dia, na Litoral estamos mais do que legal.
0: Valeu!
2: Ei, sol, bom dia. Aqui é Ciro de João Goulart. Tô passando aqui para desejar uma ótima quinta-feira abençoada para todos nós. Vamos trabalhar, que nós somos lindas e não ricas. Beijo. Beijo, na Litoral. Eu tô mais legal.
0: Beijo e bom dia pra Cris de Vila Graúna, que falou: sol, já tô aqui, hein? Beijo, gatona. Gil?
3: Ei, solzinha, minha linda. Passando pra te desejar um bom dia e que nossa quinta-feira seja abençoada. Beijinhos, Gil do Piolá.
0: Valeu, Gil. Beijo. Eduardo Barbosa tá falando que na Rodovia do Sol o trânsito tá bem lentinho. Obrigada pela informação, hein, Eduardo?
4: Bom dia, galerinha gostosa. Aqui é Claudia Lida D'Alto. Bora trabalhar. Quintou-se, bora. Daquele jeito. Bora. A cara de Michele. Só Deus. Bora. Deus abençoe o nosso dia, nossa semana. Bora, bora ganhar dinheiro. Que eu nasci o quê? Linda, bonita, gostosa, cheirosa. A cara de Michele. Sou Michele. Sou isso tudo. Mais um pouco. Mas não rica.
5: Principal
4: é a riqueza, o dinheiro, a barra.
0: Ai, autoestima é tudo, Claudiele. Tá certíssima. É isso aí. Tem que se colocar lá em cima mesmo.
6: Bom dia, sol. Aqui é Fernando São Pedro, na Litoral. Tá mais que legal. Partiu pra mais um dia de trabalho. Manda um alô pro meu tio Galdino, lá em minha hipe. O meu amigo, cobrador de São Torquato, seu Hermes.
0: Seu Hermes.
6: Hugo Berigela. Um alô pra minha esposa, Cláudia. Na Litoral Tomás, que legal. Vamos que vamos. Partiu que ninguém viu o sol.
0: Valeu, bom trabalho.
6: Vamos que vamos.
0: Bora.
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1: Continua trânsito lento na rodovia do contorno, sentido Serra. Teve um acidente, né? Há poucas horas atrás, então esse trânsito está lentinho, sentido Serra, na rodovia do contorno. Rodovia das Paneleiras também com trânsito lento, nesse momento, sentido UFES. E muita atenção, você que está vindo na Avenida Mestre Álvaro, antiga BR-101, está vindo de Serra, tem dois acidentes na via e o trânsito está lento, então muita atenção. E os motoristas que estão fugindo desse trânsito na Serra e também na Rodovia das Paneleiras estão indo pela Norte Sul. Então, ali em Jardim Camburi, na Norte Sul, o trânsito já está lento. E depois que pega a avenida ali, a Dante Michelini, né? Ali na Beira-Mar, em Camburi, o trânsito lento porque aconteceu um acidente também. Então, de trânsito lento continua na avenida Dante Michelini, assim que você pega a praia vindo da Norte Sul ali em Jardim Camburi. O trânsito está lento, sentido Mata da Praia. Segunda ponte, cinco pontes, continua com trânsito lento, tá? Então, você tem que ter paciência, que está vindo de Vitória, Vila Velha, sentido Vila Rubim, vai encontrar esse trânsito lento, tanto na segunda ponte, quanto nas cinco pontes também. E a Avenida Mário Gurgel, o trânsito está lentinho, porque devido a obras. Então, você que vem de Viana, sentido Trevo de Alto Laje, vai encontrar pequena retenção, ali próximo, antes um pouquinho de chegar, o Trevo de Alto Laje. E por onde você está passando? Tem trânsito? Tem alguma avenida interditada? Semáforo com problema? Aproveita e conta tudo pra gente. 999-86-1050.
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6: A Vale assinou um protocolo para avançar a construção da terceira via entre os municípios de Serra e Vitória. O projeto prevê novas faixas, ciclovia e estruturas viárias para melhorar a mobilidade na Grande Vitória. Quem traz mais detalhes é o gerente de relações institucionais da Vale, Álvaro Albergaria.
7: A terceira via é um projeto relevante para a mobilidade e a assinatura deste protocolo representa um passo concreto para que ele possa avançar. A Vale reforça a importância de apoiar a construção de soluções que contribuam para o desenvolvimento local.
6: Tem mais novidade. O Instituto Evaldo Lodi, a Findes e a Vale lançaram o Guia de Carreiras, aplicativo gratuito com inteligência artificial para aproximar as pessoas do emprego. A plataforma indica vagas compatíveis com o perfil do usuário, cursos, habilidades valorizadas pelo mercado e conteúdos para a carreira, como explica Jéssica de Souza, superintendente do IEL.
8: O Guia de Carreiras, mais do que viabilizar o desenvolvimento de um aplicativo, representa um investimento no futuro das pessoas, criando uma ferramenta que orienta estudantes e profissionais na construção das suas trajetórias, conectando desenvolvimento, qualificações e oportunidades de trabalho.
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1: Não ligue, hein?
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3: Na litoral, eu tô legal, 8h31. E sabe que você pode faturar R$300 no cartão Lecard comigo hoje até as 10 da manhã? É, tá na música premiada, então... Fique esperto, porque daqui a alguns minutinhos eu vou falar mais uma música premiada. Aí você anota ou o nome da música ou do cantor. Quando terminar a sequência das músicas premiadas, eu vou te avisar. E aí você manda tudo pro nosso WhatsApp, 999-86-1050. Combinado? Boa sorte para você. Ruth.
4: Bom dia, bom dia, bom dia, sol! Hoje o dia tá lindo, radiante, igual você. Sol tá aí, ó, mostrando sua beleza. E você já tá mostrando sua beleza desde dia 5, né? Bora que bora, se corria da vida até as 18, fazendo aquela rondazinha. Depois vou mandar uma fotinha pra você. Tá bom? Beijo.
3: Beijo. Ela mandou a foto linda. Obrigada aí pela foto que você mandou. Ela tá lá na ciclovia da vida, trabalhando, só fazendo ronda. Um beijo pra você, Mary.
5: Bom dia, Sol. Uma maravilhosa e abençoada quinta-feira. Ontem eu não falei com você porque eu tava no UPA de Riviera. Mas tô bem, graças a Deus. Quem não tá bem é minha tia em Itabuna, que ela está na UTI entubada, mas eu creio que Deus vai tirar ela de lá. Que Deus nos abençoe. Aqui é Melri de Vale Encantado, na litoral. Eu tô legal.
3: Tá, joia. Ó, pode contar com as minhas orações aí pra sua tia. E aí é tudo da vontade de Deus, tá bem? Pensamento positivo. E o que a gente pode fazer é orar, tá bom, gatona? Um beijo.
6: Bom dia, tudo bem? Rafael de la Merina, funerária Porto Novo, Jerusalém,
3: ei,
6: Porto Novo. Lembrando aí a todos que sábado, aquele arraiado da Rua da Vitória, em Porto Novo, em frente ao Bar Fluminense, com os Brunos, Jasson Silva, Zé França, muita quadrilha, barracas, comida...
3: Comida típica, olha que bacana, hein? Acho que vou pintar por lá, hein? Adoro festa junina, quer dizer, né? Agora é julina, né? Um beijo, Rafael. Um beijo, um bom dia aqui pra Cris, que falou sol. Acabei de chegar aqui na academia, tem 18 dias que eu não como massa, nem açúcar e nem álcool. E tá lá na academia com um diplomazinho. Foi o quê? Foi uma... Um desafio da academia e que a galera participou. Bacana, hein, Cris? Adorei esse negócio, hein? Cuidando da saúde sempre.
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0: aí.
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0: Litoral, eu tô legal, muito bom dia. Seja bem-vinda à Rádio Litoral FM, a número 1 em audiência geral. E o WhatsApp liberado para você mandar seu recadinho, 999-86-1050.
1: Bom dia, só. Tá quinta-feira maravilhosa.
0: Leonardo.
1: Que venha. Sim, botar para as pessoas que hoje a vida é maravilhosa.
0: Isso.
1: E sempre que você acorda, fala para Deus. Deus, obrigado por mais um dia de vida. Uhul! E nós escutando a Litoral. Vamos que vamos, Leonardo, para a sua piana. Uhul!
0: Valeu, Leonardo. É nesse nível que o Leonardo trabalha, na boleia do caminhão. É isso, o trabalho rende muito mais, né, Leonardo? Um beijo pra você. Vanja!
2: Bom dia, sozinha de novo. Já fui pra minha caminhadazinha, já voltei, já fiquei grudada ali na Litoral de novo. Só, beijo. Vanja do Taís.
0: Valeu, um beijo, gatona. Tudo de bom.
3: Vamos! Faz o L, faz o L, faz o L. Isso é DNA de GG, em Salvador, Bahia. Aí, ó.

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13: A Vale assinou um protocolo para avançar a construção da terceira via entre os municípios de Serra e Vitória. O projeto prevê novas faixas, ciclovia e estruturas viárias para melhorar a mobilidade na Grande Vitória. Quem traz mais detalhes é o gerente de relações institucionais da Vale, Álvaro Albergaria.
14: A terceira via é um projeto relevante para a mobilidade e a assinatura deste protocolo representa um passo concreto para que ele possa avançar. A Vale reforça a importância de apoiar a construção de soluções que contribuam para o desenvolvimento local.
13: Tem mais novidade. O Instituto Evaldo Lodi, a Findes e a Vale lançaram o Guia de Carreiras, aplicativo gratuito com inteligência artificial para aproximar as pessoas do emprego. A plataforma indica vagas compatíveis com o perfil do usuário, cursos, habilidades valorizadas pelo mercado e conteúdos para a carreira, como explica Jéssica de Souza, superintendente do IEL.
15: O Guia de Carreiras, mais do que viabilizar o desenvolvimento de um aplicativo, representa um investimento no futuro das pessoas, criando uma ferramenta que orienta estudantes e profissionais na construção das suas trajetórias, conectando desenvolvimento, qualificações e oportunidades de trabalho.
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3: Se você não gravou seu pedido, dá tempo de gravar. Então grava seu áudio. Até 15 segundinhos, fala seu nome, seu bairro. Pode ser o nome da música ou o nome do cantor, tá? Aí você manda pro nosso WhatsApp. 999-86-1050, como fez aqui a Rosimara. Já tem um pedido aqui. Ei, Rosimara, bom dia.
4: Sol, bom dia, voltei. Olha só, se der tempo, por favor, Ivete cantando Se Eu Não Te Amasse Tanto Assim, de Roberto Carlos, tá? Obrigada, Rosimara Ramos de Nova Almeida, na Litoral, eu tô mais que legal.
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0: Que se ele é marido barra industrial Viana, como eu estou no comando, cotinho, vim alemão do forró. Ê, moreninha. Vou pedir para todos ouvindo da litoral, que na litoral eu tô mais do que legal.
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0: Bom dia, Sol, sua linda. Aqui é Neuza Silva, de Cristóvão Colombo. Como agora eu tô no comando, Sol, toca pra mim a música do Dilsinho, Tortura. Beijos, e na litoral eu tô legal.
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0: Bom dia, Solzinha. Ótima e abençoada quinta-feira para todos nós. Já que eu estou no comando, poderíamos ouvir Xande de Pilares, ainda bem? Beijos.
1: Bom dia, sol. Bom dia, povo lindo da Rádio Litoral FM. Ellison de Aracruz passando para marcar presença na melhor rádio do planeta, é lógico. Sol, já que eu estou no comando, quero ouvir Xande de Pilares, ainda bem. E dedicar a minha esposa, Dulce. Te amo, meu amor. Tamo junto, sozinha.
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3: Essa é uma homenagem à minha diva, à minha amiga. Pedi autorização, era pra cantar essa música.

0: Solzinha, bom dia. Aqui é Paty do Ibsol. E aí, tudo bem? Saudade de você. Solzinha, hoje é dia de TBT. Solzinha, quinta-feira para mim é o melhor dia da semana. E eu gostaria de ouvir a música do Naldo, Chantilly. Claro que quem tá na melhor tem que estar ligado na Rádio Litoral.
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0: Litoral, eu tô legal, vocês arrasaram no Você no Comando. Quero agradecer a todo mundo que pediu sua música. Não deu pra tocar a música de todo mundo, mas já mandei pro nosso programador pra ele encaixar durante a nossa programação. Então fica ouvindo, ouvidinho grudado na Rádio Litoral, porque daqui a pouco sua música vai tocar. E ficar grudado também, porque você pode ganhar prêmios. Agora eu vou falar a última música premiada, valendo R$300 no cartão Lecard para você. Então você vai anotar agora a última música premiada e vai mandar para o nosso WhatsApp 999-86-1050 e boa sorte.
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0: apertado para Luzia do Cocal, Marinete Taboazeiro e também para Euclário Sampaio, que está aqui no estúdio, vem me dar um abraço. Seja bem-vindo. Rosilene Marim, Nova Almeida, Vanderlei Bolzoni de Serra Dourada 2, Rúbia Franco de Alto Laje, Matheus Silva de Barra Mares, Jocimar em Rio Branco, Cariacica, Salmo Cardoso em Serra Dourada 1.
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0: Ó, se liga porque um cachorro do mato foi encontrado dentro de uma escola no bairro Vale Encantado em Vila Velha na manhã desta quarta-feira. O animal que estava assustado foi resgatado pela Guarda Municipal e devolvido à natureza no Parque de Jacarenema com apoio da Secretaria do Meio Ambiente. E em caso semelhantes, a população pode acionar a guarda pelo telefone 153.
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0: Ó, se liga porque o Instituto Nacional de Meteorologia emitiu um alerta de ventos costeiros válidos até o fim desta quarta-feira, dia 24, no municípios de Capixabas, incluindo Vitória, Vila Velha, Serra, Cariacica e Guarapari. O aviso indica risco de movimentação de dunas de areia em áreas litorâneas e a orientação é de que moradores e visitantes fiquem atentos às condições do tempo. Ó, Rio de Janeiro e São Paulo sofreu com isso. Infelizmente, esse mês de agosto, que vai entrar ainda, vai trazer mais problemas pra gente, infelizmente.
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0: Ó, se liga, porque os fortes ventos que atingem o estado de São Paulo provocaram atrasos e cancelamentos em voos entre Vitória e aeroportos de Congonhas e Guarulhos. As concessionárias informaram que as operações seguem funcionando, mas orientam os passageiros a consultar as companhias aéreas antes de seguir para o aeroporto.
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12: A Vale assinou um protocolo para avançar a construção da terceira via entre os municípios de Serra e Vitória. O projeto prevê novas faixas, ciclovia e estruturas viárias para melhorar a mobilidade na Grande Vitória. Quem traz mais detalhes é o gerente de relações institucionais da Vale, Álvaro Albergaria.
13: A terceira via é um projeto relevante para a mobilidade e a assinatura deste protocolo representa um passo concreto para que ele possa avançar. A Vale reforça a importância de apoiar a construção de soluções que contribuam para o desenvolvimento local.
12: Tem mais novidade. O Instituto Evaldo Lodi, a Findes e a Vale lançaram o Guia de Carreiras, aplicativo gratuito com inteligência artificial para aproximar as pessoas do emprego. A plataforma indica vagas compatíveis com o perfil do usuário, cursos, habilidades valorizadas pelo mercado e conteúdos para a carreira, como explica Jéssica de Souza, superintendente do IEL.
14: O Guia de Carreiras, mais do que viabilizar o desenvolvimento de um aplicativo, representa um investimento no futuro das pessoas, pessoas, criando uma ferramenta que orienta estudantes e profissionais na construção das suas trajetórias, conectando desenvolvimento, qualificações e oportunidades de trabalho.
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0: litoral, eu tô legal. Mandar um beijo pra Adenilda, mandou uma foto lindona na academia. Tá tudo no lugar, hein? Nossa, bonitona, gostei. Tá lá, com fone de ouvido, no celular, ouvindo a litoral e malhando. Adenilda, arrasou. Gente, é muito bom cuidar da saúde, fazer uma caminhada, fazer zumba, uma atividade física pra você, assim, tá bem de saúde pra poder trabalhar, fazer o que for da sua vida, hein? Saúde sempre.
1: E minha amiga Solange, tudo bem?
0: Tudo.
1: Quero só saber de uma coisa de você.
0: O
1: se você vai na corrida do BH domingo. Espero te encontrar lá. Um abraço, um beijo. Aqui quem fala é o Felipe Giesen, de Santa Bárbara, Campina Grande.
0: Ei, Felipe, vou sim. Vou estar lá, ó, grudadinho domingo na corrida. Vamos fazer uma foto bem bacana, ou na largada ou na chegada. Combinado? Marta?
2: Ô, Solzinha, bom dia.
0: Bom dia.
2: Pois é, Solzinha, é correria do dia a dia, né, amiga? É vigiando o neto, aí quando a gente vê, mas eu tô sempre ligadinha na litoral, tá?
0: Ai,
2: bom, gata?
0: Bom.
2: Não esqueço. Tô sempre ligada. A primeira coisa que eu faço, gata, quando eu acordo, claro, primeiro minhas orações.
0: É,
2: aí já vou pra cozinha, já ligo o rádio. E sempre na litoral, porque na litoral eu tô legal.
0: Obrigada.
2: Um ótimo dia pra você, Solzinha.
0: Um beijo. Pra você também, Marcos.
3: Bom dia, Sol.
0: Ei, feliz
3: Diego do Gesso, de Guarapari. Tô aqui na Praia da Costa fazendo um rebaixamento aqui na Galvão, Salão do Recife. Manda um beijo, um abraço pra minha esposa Viviane, que amo tanto. Valeu.
0: Ah, valeu.
3: Feliz Diego do Gesso, o gesseiro apaixonado.
0: Ah,
3: valeu, Sol.
0: Aí sim. Beijo.
4: Ei, Sol, bom dia, maravilhosa.
0: Ei,
4: beijo pra você, pra todos os ouvintes. Especial pra galera da Cidade Continental, pra todos os meus vizinhos. Pra meus primos em Colatina, minha tia, que tem bastante.
0: Ah, que
4: tô
0: bom.
4: Aqui, ó, coladinho de gás sempre com você, hein? Manda aquele alô especial aí pra nós. Na litoral, eu tô legal. Lidiane, você é parte da Continental. Beijo.
5: Fala, galerinha da melhor rádio do estado do Sabugrama. Falou do livro famosinho original, Quintu. Bora que bora, Solzinha, gatona, aquele beijo. Na litoral, Tomás, que legal.
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1: Muito bom dia, meu povo. Espalha pra geral que o Bruninho chegou na Litoral da sua manhãzinha de quinta-feira, dia 30 de julho de 2026. Quinta com quê? De quase fim de semana, quase sextou. Eu já tô aqui no pique do sextou, moleque. E você também? Já tô aqui contando os minutos pro fim de semana. Ai, que delícia. Qual é a boa de hoje? Não que eu vá, mas esse final de semana vai ser aonde? Manda pra mim aqui no 999-86-1050. Vem dar o seu bom dia, vem dar o seu alô. Fala como é que tá sendo a sua quinta-feira aí. 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Manda aí a senha. Nome completo, onde mora, pro 999-86-1050. Quintou, molecote, na Litoral, a sua quinta-feira tem muito alto astral.
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0: Bruno Diegues, fechando sequência aqui na Litoral, a número 1 do Ibope.
1: Sorriso Maroto, muito barulho, São Paulo.
0: 10h21, bom dia. Pra você que tá ouvindo o Bruninho em qualquer parte da Grande Vitória, Brasil e o mundo. O WhatsApp segue liberado pra você mandar mensagem aqui na Litoral, 999-861050. Educados e educadas, cadê o meu bom dia?
2: Olá, molecote, bom dia.
0: Bom dia,
2: Sintô, hein? Aqui, você ontem perguntou onde eu estou morando? Eu estou morando em André Carlone mesmo.
0: Tá bom.
2: Só que eu morava no meio do André Carlone, agora eu vim pro final do André Carlone.
0: Final do Carlone, tá bom.
2: Mas eu tô aqui no ponto final de André Carlone.
0: Tá
2: já
0: ótimo.
2: Já eu te passo a localização.
0: Passa a localização.
2: Eu ainda tenho a localização. Beijo, Sônia, de André Carlone, do ponto final de André Carlone.
0: Passa a localização aí pra gente tomar um café, comer uma empadinha. Luciano da Prada Baleia, bom
3: Fala,
0: dia.
3: Fala, molecote. Aqui Fala, é o Patrick. Meu amigo quer falar um recado pra você.
4: Oi, molecote. Tudo bem? Aqui é o Bob. Eu gostaria de mandar um recado. Por favor, mande um beijo para a galera do CDL. Manda qualificar.
0: Luciano, cada dia você tá inventando uma moda diferente. Luciano da Praia da Baleia. Tá bom, tá bom. Quem mais tá aqui? Tatielen, lá de Ulisses Guimarães, um beijo. Júnior, de Barcelona, na Serra. Bom dia pra Renata, de Serra Dourada 2. Vê que ontem, pegar o prêmio dela, ela tá agradecendo pelo prêmio do produtor rural que ela ganhou. Mas ontem ela viu, ficou toda sem graça, ficou tímida aqui, tadinho da Renata. Renata, um beijo. Foi bom te conhecer ontem, minha amiga. Agora são 10h23. Bom dia, quem já tá aqui no estúdio? É ela, Rafaela Marquezine. Com todos os destaques do jornal de hoje. Rafa, bom dia, Rafa!
5: Bom dia, Bruninho! Bom dia, ouvintes Litoral! Quinta-feira bacana pra todo mundo, se Deus quiser. Bora trabalhar, né?
0: Bora trabalhar. E hoje tem previsão de ventania hoje, não
5: Sim.
0: tem, menino?
5: Inclusive tem uma previsão de ventania em vários pontos do país.
0: Que loucura só, que foi ontem, tá?
5: O Rio de Janeiro, você viu no Rio de Janeiro? Tem um ex-jogador, um ex-atacante do Botafogo morreu porque por conta da ventania o mundo caiu.
0: Eu não vi que era isso, que era ele, não?
5: Sim.
0: Que loucura.
5: Um rapaz que já... Tássio, o nome dele, que já jogou no Botafogo. Ele tava passando numa comunidade, enfim, no lugar do Rio de Janeiro
0: Sim.
5: e o por conta da ventania o muro caiu.
0: Que doideira,
5: Olha,
0: hein?
5: Que loucura.
0: Que
5: e
0: loucura.
5: Existe previsão, sim, de alguns pontos do Espírito Santo dessa ventania. A gente tá em alerta.
0: Isso
5: né?
0: aí.
5: Por conta disso.
0: Gente, ó, vai, se prepara aí, porque se, de repente esse vento chega final de semana, pode me levar pra algum lugarzinho estranho. Né? Pode me levar.
5: os ventos que te levam para onde, senhor?
0: Esse vento pode me carregar pra algum boteco final de semana aí.
5: Se segura aí, hein? Você se segura.
0: Ô, Rafa, mas nem só de coisas boas a gente pode falar. Claro, tem muita coisa bacana no nosso jornal de hoje, mas o que, que tem de destaque?
5: Então, a gente vai falar de alguns assuntos. Eu quero destacar um.
0: Ah.
5: A gente sempre fala que quando o homem agride uma mulher uma vez, ele vai continuar agredindo.
0: É
5: muito difícil. Acontece do homem colocar a mão na consciência, mas é difícil.
0: Uhum.
5: É difícil. E quando ele começa a te dar sinais, o que você vai fazer? Você vai acreditar que ele vai mudar? Você vai pagar como? Muitas mulheres pagam com a vida.
0: É verdade.
5: A gente vai contar a história de uma mulher que ela chegou na UPA de Cobilândia com o nariz machucado.
0: Ah.
5: E aí ela revelou lá, né, eu fui agredida pelo meu companheiro e tal. Só que ela se arrependeu disso e falou, não quero boletim de ocorrência, não quero ninguém no assunto, me deixa em paz, não quero reclamar de ninguém. E foi embora. Foi pra casa dela, enfim.
0: Uhum.
5: Depois ela entrou em contato de novo com a polícia, pedindo socorro, porque o homem voltou atrás dela pra bater nela de novo. Aí a gente, lógico que a gente nunca sabe que tipo de terror essa mulher vive, psicologicamente falando. Porque um homem que faz isso, que chega a bater, é porque ele já tem um terror psicológico plantado na mente dela, entendeu?
0: Uhum.
5: Então, qual ela deve ter medo de denunciar, ela ficou desesperada. Quando ela viu que a vida dela estava em risco, ela falou, meu Deus, me ajuda. Então, assim, foi uma coisa que aconteceu ontem e também é um alerta que fica pra gente, né? Toma cuidado, eu falei isso ontem no jornal. É melhor ficar só do que ter um traste do seu lado.
0: Pois é.
5: Escolhe direito. O poder de escolha está na mão da mulher. E também vou falar, a maior parte dos homens... Assim, os homens são bons. Não vou dizer que o homem é um ser ruim. É bom, mas nem todos são. Né? Mas nem todos são. Então, cuidado. quando você for se relacionar, procura saber quem é, vai com calma, não coloca dentro da sua casa. Se você tem filho, então, toma cuidado. E denuncie. No final, essa mulher denunciou e ela foi salva, graças a Deus. Tá machucada, mas tá bem. Esse homem foi preso. Essa história a gente vai contar daqui a pouquinho no Gazeta Meio Dia. Mais uma vez. Tem uma outra história também. Olha só isso. A polícia apreendeu ontem medicamentos que são de uso restrito a hospitais.
0: Oi.
5: Que significa? Que tem gente dentro de hospital fazendo este...
0: esse repasse.
5: Serviço sujo, exatamente. É, duas pessoas foram presas, uma delas técnica de enfermagem. Eita. Porque ela é a pessoa suspeita de desviar esses remédios de dentro do hospital. E um homem que seria apontado como receptor desse material aí, esse esquema começou a ser descoberto depois da prisão de um intermediário em novembro do ano passado. E durante as investigações, a polícia descobriu que esse grupo desviava fentanil.
0: Eita.
5: Fentanil é uma droga extremamente potente. Ela é conhecida como a droga dos zumbis.
0: Uhum.
5: É um problema de saúde pública nos Estados Unidos, por exemplo. E de um tempo pra cá, a polícia tem descoberto fentanil em alguns locais, assim. É de uso restrito em hospital. Então, assim, causa dependência seríssima, causa morte.
0: Ixi.
5: É grave, é sério. E esse assunto também estará no Gazeta Meio Dia, como outros também, tá? Outros assuntos bons também, tá, gente?
0: Ótimo.
5: Falar só de coisa ruim, não.
0: Isso é importante, falar de coisas boas.
5: Por favor,
0: no nosso
5: respirar, que a gente quer viver coisa boa. Que os ventos levem a gente para bons lugares, né, Bruninho?
0: Por exemplo, a pequena, olha só essa nossa ouvinte, a pequena, é lá de Santa Paula 1, ela tá fazendo uma coisa boa nesse momento. Mandou uma foto de uma empadinha.
5: Poxa,
0: que ela tá fazendo em casa.
5: Que delícia, tá bonita, hein, pequena?
0: Uma empadinha que ela tá fazendo lá, que delícia.
5: Ai, tá bonita. De que será essa empadinha?
0: Eu gosto de frango, você gosta de quê?
5: Ai, delícia, adoro frango, palmito, alho-poró, qualquer coisa, carne seca. Ai, que delícia. Frango catupiry.
0: Tá dando fome, Rafa.
5: Delícia, adorei, gente. Vamos ficar com fome até duas da tarde.
0: No meu caso, até as três.
5: Ah, sim, senhor.
0: Eu só almoço depois das três.
5: Eu comi uma maçãzinha, só pra abrir o apetite.
0: Só pra segurar a onda.
5: Só pra segurar a onda, gente.
0: Depois, então, 11h45, tem Gazeta Meio Dia na TV Gazeta.
5: Esperamos vocês. Beijo, Bruninho. Beijo, galera.
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0: muito legal. Bom dia, são 10 horas e 41 minutos, 10 e 41 na Litoral, a número 1 do Ibope, a rádio que você tá fechado com o Bruninho. Aí, até as 3 da tarde, tamo juntasso, participação no Zap, que vale presente, tem ingresso pro show do Belo. Ah, quem não quer ir no Belo, né? Tem que mandar a senha, Litoral, eu quero ir no Belo, Litoral, eu quero ir no Belo. Manda a senha, nome completo, onde você mora, aqui pro 999-86-1050, manda bom dia! Bom dia pra Marcia Brite de Resistência, pra Lucileide lá da Praia de Carapebus. Bom dia pra Sheila Govetti, tá querendo ir lá no show do Belo também, a Sheila. Bom dia pra Laudiceia. Ei, Laudiceia, beijo, bom dia. Mas quem tá aqui? Michele, lá de José de Anchieta. Bruninho, tô querendo também ir lá no show do Belo. Tá todo mundo querendo ir no Belo, véi. Lembrando que daqui a pouquinho tem edição premiada dos 45 minutos, que além de você ir no show do Belo de área open bar, você vai faturar também um smartphone e o acesso pra ir no camarim do Belo, tirar uma foto, dar um beijo, dar um agarro nele. E o resultado dessa promoção é amanhã. Então, últimas sequências premiadas dos 45 minutos. Fica ligado aí, que já tem mais uma. E você vai anotando pra concorrer. Fechou? Beijo pra Edna! Edna lá de... É lá de Iguaçuí, mas tá aqui agora em Setiba, né, Edna? Beijo!
1: Bom dia, Bruninho. Oi, aqui é Edna, falando de Setiba, mas sou de Iguaçuí. Queria mandar um abraço pra todos aqui de Setiba e pra vocês aí da rádio.
0: Que delícia! Beijo pra Edna de Setiba, mas é iguaçuiense. Silvana de Munguba, Cariacica. Bruninho, eu fui a ganhadora da promoção da música premiada. Como é que eu faço pra pegar meu prêmio? Deixa eu ver aqui como é que faz pra pegar. Vou falar agora pra você. Você tem 7 dias pra vir buscar. Vou enviar pra ela aqui. Pronto. Fácil demais, tá bom, Silvana? Vem aqui buscar seu cartão Lecard. Aliás, essa promoção tá rolando todas as nossas manhãzinhas aqui na Litoral. 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Que presentaço! Lilian também tá me ouvindo, um beijo, Lilian!
2: Dá os parabéns pro meu filho Anthony, que tá aniversário hoje. Obrigada, primeira vez que eu tô participando.
0: Ai, que delícia, o Anthony, parabéns, moleque!
2: Sou aqui do João Goulart.
0: É lá do João Goulart, a Lilian. Lilian e o Anthony de João Goulart, parabéns, Anthony! Primeira vez. E ó, participa sempre, tá? Porque a primeira vez é inesquecível, mas a segunda, a terceira, a quarta e ainda melhor.
2: Bom dia, Bruninho. Aqui é Jaciara.
0: Oi, Jaciara, bom dia.
2: Estou aonde?
0: Não sei.
2: Trabalhando.
0: Ah, pensei que você tava dentro do banheiro.
2: Tem que trabalhar, não tem jeito, né? Mas bom dia pra nós.
0: Beijo, Jaci. O Arley também tá me ouvindo.
3: Bom dia, Bruninho Molecote.
0: Fala, Molecote.
3: Manda um abraço aí pro Arley, de Serra Sede. Ah. A minha esposa, Jaqueline.
0: Já o quê?
3: E os amigos. Luan, do Mineiro.
0: Tá bom, tá mandado. Cris em Vila Nova. Oi, Cris.
4: Bom dia, Bruninho. Bom dia. Vamos trabalhar, porque nós somos lindos e não ricos.
0: Adoro.
4: Tô aqui na minha produçãozinha, comer as coxinhas mini hoje. E vamos que vamos. Ligadinha na Litoral e com a minha produçãozinha. Na beijo, produção amigo. Fica com Deus.
0: Adoro. Mini coxinha, pequenininha, né? Aquelas pequenininhas assim. Ela faz tudo na mão, menina. Ela é braba. Mãos de fada. Mas quem? Jackson Cardoso e Nossa Senhora da Penha, bom dia, meu parça. Bom dia pra Carol Arpini lá de Guarapari, pra Marisley do bairro Operário em Cariacica. Bom dia pra Rosana Farina do Vila Garrido, pra Jerusa Pissaia de Guarapari. Quem mais tá aqui com o Bruninho? Rosana Bretas lá em São Conrado, um beijo pra você, Rosana, e pro meu molecote, o Caio também. E aí, ô molecote, manda mensagem pro Bruninho, manda, 999-86-1050.
5: Fala, Bruninho, molecote.
0: A Eliane Rocha.
5: Eliane, entregadora. Hoje você tá feliz, tá rindo à toa, né?
0: Eu tô, menino.
5: Tá bom, uns dias uns tão felizes, os outros tão mais ou menos, e assim segue a vida. Teu Vasco te deu orgulho ontem, meu Flamengo só me fez mais raiva, pelo amor de Deus. Abração, Bruninho, bom trabalho aí, um abraço a todos que estão ouvindo a melhor, Litoral.
0: Tá bom, tá bem, Eliane, ó. Pelo menos uma vez na vida o Vasco tem que dar um refresco pra gente, né? Pra dar uma uma aliviada, um desestresse. Tô feliz hoje. Ganhou ontem. Ganhou, molecote. 1-0, tá bom. Teve um amigo aqui que falou que ia ganhar de 3-0. Não foi dessa vez, mas a gente tá tranquilo. 10h46 na Litoral, a música não para!

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0: Litorável, tô legal? Digo, hipnotiza a participação do Léo Santana, fechando. Rádio Litoral. 60 minutos de música na Litoral. Deixa eu mandar bom dia pros meus educados e educadas. A Esmara Music todo dia me cobra aqui. Cadê meu bom dia, Bruninho? Tá aqui, minha amiga. Um beijo. Bom dia pra você. Bom dia pra Elisângela Gonçalves lá no Jardim Camburi. Também tá me ouvindo. Everton Fraga de Taparica, meu parça, bom dia. Bom dia pra Amanda Pereira do Vale Encantado. Bruninho, aqui é Amanda. Ontem eu ganhei um par de ingressos pra curtir o Movimento Cidade. Como é que eu faço pra buscar? Vou avisar pra você também aqui, tá? Mas é só vir buscar aqui na Rádio Litoral. Gente, tem complicação não. Ganhou presente, vem buscar, tá? Litoral fica em Vitória, na Beira-Mar, perto aqui do... Do quê? Atrás do Tribunal de Justiça. Como é que é o nome desse negócio aqui na frente? Eu esqueço. Tribunal de... É perto do INSS, mais fácil. Mais fácil. Só você procurar lá no Waze, Rede Gazeta. Coloca no Uber, Rede Gazeta, que você vai chegar aqui. Tá bom? Beijo, Amanda. Depois eu te mando aqui. A Osélia Silex de Flechal também tá me ouvindo. Beijo, Osélia. Bom dia, minha amiga. Bom dia pra Silvana de Munguba. Pra Dudu Andrioli, que é desgramado. Tá lá ouvindo? E a Maristela do Rio Marim, Cariacica, também. Beijo, Maristela. Tem tanta gente aqui com o Bruninho. A Neuza Silva, lá do Cristóvão Colombo. A Lauriene do Jabaeté. Beijo, Lauriene. Fala comigo.
1: Bom dia, Bruninho. Bom dia. Eu tô por cá, tem tempo que eu não mando mensagem,
0: né? Você me abandonou, né, menina?
1: Tô aqui, peguei uma gripe forte.
0: Eu tô ouvindo.
1: Tá bem. Agora que eu tô conseguindo falar algumas coisas.
0: Nossa, você tá igual um pato roupa.
1: Mandando áudio. Beijo, gente. Lauriene de Abaeté.
0: Tadinha, tá igual um pato rouco ali, a Lauriene. Beijo. Um beijo pra Maria Gonçalves. Mandou mensagem pra mim, falou: Bruninho, pelo amor de Deus, lê minha mensagem, porque eu não mando áudio, porque eu tenho vergonha. Não, não, vergonha com o Bruninho.
2: Para tudo.
0: Maria, com o Bruninho não tem que ter vergonha, menina. Tem que ser sem vergonha. Ela mandou foto do pastel de carne que tá entrando agora na estufa. Ela é lá da MJ. Ah, Maria da MJ Salgados. Ô, Maria. É, Maria Gonçalves de Boa Vista, em Vila Velha. Tá mandando um alô pra Vitor Andrade, Vila Velha. Deve ser meu parente, Vitor. Ronaldo Júnior de Cariacica. Micaela e Isaac de Cariacica são os clientes dela que estão ligados. E eu ainda tô naquela fissura de comer um salgadinho lá da MJ Salgados de Boa Vista. Ô, Maria, eu tô aqui só à vontade, menina. 10h56, vou pro intervalo rápido 10 e volto já trazendo mais música nos 45 minutos, edição premiada da sua Litoral. Sai daí, não!
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0: você, porque tudo que somos só existe por causa da nossa gente. Jean Espírito Santo, 15 anos.
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1: Existe uma teoria que se chama 90-10, onde uma pessoa tem 90% daquilo que você procura em alguém, só que você foca naqueles 10% que falta. 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

0: litoral, eu tô legal. Nike shortinho, fechando a sequência. Bom dia!
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0: 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Tem ingressos no final dessa hora, hein? 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Quem mais tá ouvindo, Bruninho? Ah, Cialves, bom dia, Bruninho. Manda um alô pro Ateliê, Ateliê Mãos de Fada, lá em Coqueiral de Itaparica. Tamo ouvindo você, Ateliê Mãos de Fada. Beijo pra todo mundo aí no Ateliê Mãos de Fada. Lili, tá ouvindo o Bruninho também. Oi, Lili.
2: Bruninho, manda um alô pra mim. Lili, quero ouvir uma música do BTS.
0: Lili, você... Você tá que tá, hein, Lili? Querendo ouvir um BTS, tá antenada das coisas aí. Tá bom, Lili, um beijo. Tem uma do BTS aqui, né? Não toca na rádio, não toca BTS. Ô, Gil, um beijo. Bom dia, Gil.
3: O Decote, bom dia. Que nossa quinta-feira seja muito abençoada. Beijos, Gil do Prolá.
0: Não falou nada do jogo do Vasco ontem. Tá vendo como é que Gil é desgramada? Vasco ganhou, Gil não tocou nem no assunto. Bom dia, Adriana.
4: Bom dia, Bruninho. Oi. Aqui é Adriano de Jardim Azteca.
0: Eu sei que é você.
4: Passando pra desejar um dia abençoado. Uhum. E ligadinha na litoral.
0: Beijo.
4: 24 horas por dia.
0: Adoro.
4: Eu acordo, faço minha oração.
0: Ah, isso é
4: importante. Faço o que eu tenho que fazer. E uhum. Primeiro o rádio fica ligado, ele fica baixinho. Uhum. O dia inteiro e eu, quando eu tô no aplicativo, aí quando eu vou pra cozinha, eu ligo o meu rádio. É aqui.
0: Ô, Adriana, na hora da sua oração, você faz uma oração pro Bruninho também? Coloca o Bruninho na sua oração aí, tá? Tô precisando. Ultimamente aí, menino, tá fácil não, mas beijo, Adriana. Oração sempre é bem-vinda, molecote. Não importa qual seja sua religião, católico, evangélico, espírito, umbanda, candomblé, você é judeu, faz aí uma oração pro Bruninho, tá? Importante é receber oração, molecote. Lembra de mim nas suas preces aí. Lady Cílios, lá de João Goulart. Bruninho, tô sempre ouvindo você. Deixa o celular no aplicativo sempre, ouvindo a litoral. Eu e as clientes. Lady Cílios de João Goulart mandou uma foto dela. Que lindona. É claro que a Lady Cílios tem que estar com cílios em dia. Que gata, velho. Um beijo, Lady. Quem mais tá aqui com... Coloca a trilha aí, que eu não gosto de falar sem trilha, não. Ô, Edna, minha amiga, tá me ouvindo. Um beijo, Edna. Ah, Edna Nascimento, outra Edna aqui, Edna lá do bairro da Penha. Ô, Edna!
5: Minha calabresa. Eu, Bruninho, bom dia, calabresa. Edna aqui do bairro da Penha, da Rua da Estrela. Um beijão. Estamos ligadão. Na melhor de todas. Litoral!
0: Beijo, Edna! Leandrinho Taxista!
6: E aí, molecote?
0: Qual é?
6: Estamos aqui de novo, Leandrinho de Santa Rita, taxista da galera.
0: Valeu, molecote. Karina Rodrigues da Praia de Itaparica tá me ouvindo também. Pessoal lá da funerária, fala aí.
7: Litoral, bom dia. Rafael da Larmelina, Porto Novo, funerária Porto Novo. Lembrando a galera de Cariacica, especial a Grande Porto Santana, que sabadão agora, dia 1º, o primeiro arraial da Rua da Vitória,
0: opa,
7: em Porto Novo, em frente ao Bar Fluminense. Os Brunos. Jason Silva, Zé França, muito arraiar, barracas de comida típica, é a comunidade interagindo, brincadeira total, pula-pula e muito mais aí pra galera aí.
0: Boa,
7: vai,
0: Rafael.
7: Ser sábado agora, o primeiro arraiar da Rua da Vitória em Porto Novo, às 19 horas. Litoral, como sempre, contribuindo aí. Tamo junto.
0: Ô, Rafael, parada seguinte, sempre tem um sorteio, tem uma prenda ali pra quem participa ali de sorteio de arraiar, sempre tem um negócio assim, né? Tem uma rifa, não, como é que é? Bingo? Sempre tem um bingo. Você podia colocar um caixão aí da funerária. Quem é que vai querer participar do caixão de um bingo, do bingo de um caixão, molecote? Quem é que vai querer participar do bingo do caixão?
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0: E quem ganhar o caixão no bingo já tem que sair usando, hein? Você tá doido, molecote? Tá repreendido. Show!
11: Pra

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fala, Cristian do Romão, um beijo, Renan Brigido, lá em Balneário Ponta da Fruta, em Vila Velha, a Rose da Vila Rubim tá me ouvindo também, abraço pra Evelyn Ferreira, lá de Castelo Branco, Cariacica, Viviane Neves de Itabuazeiro, bom dia, minha educada, Dadai Oliveira, lá em Campo Grande, Luciana...

0: Leite da Praia de Carapebu. Ô, Lucileide! Paty do Ibis tá me ouvindo também. Beijo, Paty! A Vanja da Taíde, minha amiga! Joyce Baldes, lá de Laranjeiras Velha! Ninja Nedson Gomes! E abraço pra André Nascimento de São Cristóvão em Vitória. Tá na hora de Se Liga!
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0: Se liga, o Espírito Santo continua em alerta para ventos costeiros até o fim desta quinta-feira, segundo o INMET. As maiores rajadas registradas foram em Itapemirim, com quase 56 km por hora. A orientação da Defesa Civil é evitar áreas com risco de queda e galhos, placas e estruturas, além de redobrar a atenção nas regiões de praia. Tá ventando aí, molecote?
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0: A Universal Imobiliária e Urbanismo anunciou que vai lançar um novo empreendimento na Serra, com condições facilitadas de compra. Entre os diferenciais estão entrada parcelada em até 3 vezes e financiamento direto com a empresa, sem análise de crédito. Para mais detalhes sobre o projeto, devem ser divulgados em breve pelos canais oficiais da loteadora. Eu conheço lá o lugar onde vai ser o novo empreendimento da Universal, e ó, posso te falar, vai ser um marco pro município da Serra e você vai se dar bem, hein?
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0: Um apagão deixou o terminal de Campo Grande e bairros de Cariacica sem energia por cerca de 8 minutos na noite de ontem. Segundo a CETURB, a interrupção não afetou a operação dos ônibus. A EDP informou que o fornecimento foi restabelecido rapidamente e que as causas da ocorrência ainda estão sendo investigadas.
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0: Na litoral eu tô legal, João Gomes. Ele não merece você. Amor de fim de noite, 11h54. Tá na hora do resultado de promoção. Vou liberar agora dois ingressos pro show do Belo. Quem ganhou foi você, Bárbara Santos. Final de telefone 4168 de Campo Grande.
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0: Nath na Litoral.
1: Então já chama no contatinho aqui no 999-861050 e vem pro seu horário de almoço.
0: Vem, participa, fala qual é a boa, o que você tá fazendo, o que você tá arrumando. E tem presente pro povo.
1: É, o que tem de bom nessa hora?
0: O kit da Corrida BH.
1: Ó, você vai correr muito, hein, com largada em Vitória. Você vai curtir até Vila Velha correndo. Domingo agora, dia 2 de agosto, manda a senha.
0: Corridinha Litoral.
1: Corridinha Litoral, é uma corridona, na verdade, né? Manda aqui no zap, no 999-861050.
0: Corridinha, pra uns é corridinha, menina. Tem gente aí que é acostumada a correr 42 quilômetros.
1: Pra mim é corridona, você tá doida?
0: 10 quilômetros, michuruca, mamão com açúcar.
1: Meu Deus, quem me dera. Manda aí, Corridinha Litoral no nosso WhatsApp.
0: Meio dia e um, começou!
2: Tá nos

0: problema, né? É melhor deixar tudo amarrado. Ô, bem amarradinho.
1: Ô, Nath, tem um convite aí, tem o kit do BH, não tem?
0: Exatamente, pra você correr no domingo agora, Corrida BH, manda a senha Corridinha Litoral.
1: Boa!
0: 999-861050. Manda nome completo e onde você mora também.
1: Primordial.
0: Por favor, hein?
1: Meio-dia e 11. Vamos lá com a participação do povo?
0: Bora, quem tá aí?
1: Rebeca Andrade, doidinha querendo as gavetas dela.
0: Sai de
2: boa
0: novo.
2: Boa tarde, Lecote. Boa tarde, Letizinha. Quintou, quintou. Uma quinta-feira de sol lascado de quente aqui em Colatina, rapaziada. Sou eu, Rebeca Andrade. Tudo certinho aí com todo mundo? Espero que sim. Beijo, abraço pra todos nós. Beijo. Aí, molecote, não mexe nas minhas gavetas.
0: Tá até hoje tá mexendo na gaveta dela, Bruninho. Pelo amor de Deus.
1: Isso.
0: Pelo amor de Deus. Thiago tá curtindo com a gente. Carlos Thiago, de Residencial Vista do Mestre. Beijo.
1: Ah, o Álvares Dias falou que vai deixar a corrida pra outra pessoa, porque falou que não tá aguentando 10 km, não.
0: Não?
1: Não tá fácil pra ele, não.
0: Ele só aguenta show do Gustavo Lima.
1: Ele só, 10 é muito pra ele. 5 ele aguenta.
0: Ah, tá. 5.
1: 5. Ele aguenta. Você aguenta 5?
0: 5, ele gosta de poucas coisas, né?
1: Ô, Neuza!
0: Oi!
2: Boa tarde, Natizinha. Boa tarde, Bruninho.
0: É um milagre mandar nesse horário mesmo.
2: Gustavo Colombo. Isso aqui curtindo minha tarde de quinta-feira, curtindo a
1: que
2: companhia.
1: O tá aqui pra olha, mandar.
2: Essa dupla mega astral.
1: Isso aí.
2: Desejo uma ótima tarde pra vocês, meus amores, e pra todos os ouvintes. Beijos. E na litoral, eu tô legal.
0: É quando isso o Hollywood voltar, é só depois das 3, Bruninho. Aproveita.
1: Eu sei disso.
0: Aproveita.
1: Ela tá mandando porque ela tá com abstinência de mandar áudio pra rádio.
0: Exatamente.
1: Mas vai acabar essa abstinência.
0: É, Hollywood volta já semana que vem, graças a Deus.
1: Graças a Deus,
0: graças
1: tá todo mundo
0: Deus
1: querendo.
0: Nath... Não é só vocês que querem o Hollywood de volta, é.
1: Nath e Neuza Silva estão felizes porque o Hollywood tá de volta.
0: É semana que vem, graças a Deus.
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0: A Ana Carolina da Praia das Gaivotas, a Neuza da Praia de Carapebus, tá esperando o bom dia dela até agora, hein,
1: Bruninho? Coloca o bom dia dela.
2: Bom dia, Bruninho.
1: Bom dia,
2: passando pra desejar uma ótima quinta-feira. Um beijo, fica com Deus. Beijo. Na Litoral. Tô mais que legal.
1: Beijo, educada.
0: Beijo.
1: Tem um educado aqui querendo te dar boa tarde, Natizinha.
0: Quem?
5: Boa tarde, Bruninha, amiga Nath. Matheus Trenel, cancelação hoje de manhã. Agora só tá quente,
0: né? Preferia mais educação.
5: Pô, da manhã, nas férias. Matheus, bom ajudar lá pra Bahia.
1: Ele vai pra Bahia, Nath.
5: Sempre ligado em você, viu? Até amanhã na quadra agora. A Litoral, tô legal. Ai. Não dá uma boa pro Léo Pestano também.
0: Eita, lasqueira, hein? Aê, Léo Pestana! Você não recebe um alô assim?
1: Eu não recebo.
0: Exclusivo.
1: Esse foi um gemidão especial para nosso amigo Léo
0: Pestana. Rapaz.
1: Agora, quem vai ficar chateado com esse gemidão especial para Léo Pestana é o Antônio de Alto Laje.
0: Exatamente, Matheus, manda aí também do Antônio, por favor.
6: Boa tarde, molecote.
1: Ó, ele vai mandar abraço para ele, quer ver? Escuta aí, Matheus.
6: Um arroz. Uma linguiça cebolada.
0: Uma linguiça cebolada.
6: Uma saladinha de tomate com cebola, que a correria foi grande hoje. Resolveu um negócio, não deu tempo. O arrozinho queimado, gostoso.
1: Um arroz queimadinho.
6: Saboroso.
1: Tá bonito.
6: Antônio de Alto Laje, um gato branco, charmoso e cheiroso. Um abraço pra todos. Pra Everaldo Ceará, pra Xedes. Gato Preto, Leomado Linhares e o Trevezano de Linhares também.
0: Trevezano.
6: Um abraço a todos, ouvintes.
0: É, Matheus.
6: Eu tô mais que legal.
1: Viu só, Matheus?
0: Não mandou o alô do Antônio de Alto Laje, hein? O beijo do Antônio.
1: Assim o Antônio de Alto Laje não vai chamar você pra vocês comerem a marmita lá.
0: Exatamente, não vai, vai comer a linguiça cebolada.
1: Do Antônio.
0: É complicado.
1: Tá chateado, hein, Matheus? Ele tá chateado.
0: Por favor, Matheus, dá um jeito nisso, hein?

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0: na litoral eu tô legal. Fama de Loucos, Zé Neto e Cristiano.
1: Rio de Janeiro.
0: Meio dia e 35. É isso aí que o pessoal falou ontem. Que é isso, Rio de Janeiro?
2: Meu rádio fica na
0: aquela ventania que deu na
2: Você tá doido, né, rapaz? Ventania braba, ventos a mais 125 km por hora.
0: Não, lá foi menos. 125 foi em outro lugar.
2: Não, eu vi 125 lá.
0: Eu acho que lá foi... Procura aí, que eu acho que lá foi até 60, 80, 125. Foi lá no Rio Grande do Sul que deu furacão lá, que deu tornado.
2: Deixa eu ver aqui, vou pesquisar aqui.
0: 125 é coisa pra caramba, menina.
2: Mas tô vendo que eu li aqui, ó.
0: Não, vê aí, só confirma. Antes da gente falar qualquer coisa aqui. Porque rádio é isso, a gente tem que confirmar na hora.
2: Confirma, calma que eu tô procurando.
0: Ah, tá procurando, é isso aí.
2: Calma, Rio de Janeiro,
0: quanto
2: velocidade
0: isso?
2: Do vento.
0: Deixa eu colocar o Matheus Trevisani mandando alô pro Antônio.
3: Antônio do Atulagem também.
0: Ele mandou aí o gemidão pontão de Atulagem.
2: Aí, ó, nem eu nem você. Aqui tá falando no G1, ventos de mais de 100 km por hora.
0: Ai, tá bom.
2: Ó, de acordo com o Climatema, a velocidade foi de 105 km por hora, registrada na estação do Galeão.
0: E essa aqui, foi qual a velocidade disso aqui, Natizinha?
3: Qual? Antônio do Atulagem também.
2: Esse aí, meu filho. Isso aí é amorzinho.
0: Qual que é a velocidade? É leve. Qual que é a velocidade?
2: É de boa. Aqui? Vai, de novo.
0: Não chega, já
2: foi. Não, mais uma vez. Tá pra gente calcular.
3: Pontão do Atulagem também.
2: Pois é, velocidade média. Como que a gente vai calcular isso?
0: Pontão do Atulagem, manda seu áudio aí falando o que você achou do gemidão que o Matheus mandou.
2: Eu acho que ele vai gostar, entendeu?
4: Boa tarde, Bruninho. Boa tarde, Natizinha. Quer que o barato tá com bolado.
2: Bolado.
4: Vou mandar um recado pra dona Maratona.
2: Fala.
4: Porque você passa o ano todinho trabalhando igual um cavalo.
2: Aham.
4: Quando você tem que ficar em casa de boa, bota você pra pintar a casa.
0: Toma!
4: E até agora, nada do meu tiragosto.
0: Bem
4: e
0: feito.
4: Nada da minha cerveja. Tô é bolado.
2: Tá bolado.
4: Vai no litoral, mais que legal.
2: É isso. Tá bolado, mas tá legal.
0: Mas tá barateando.
2: Exatamente.
0: A pergunta que não quer calar, Keco, tá barateando ou não tá?
2: Eu acho que tá, hein? Abraço, Keco. Abraço pra Jaqueline de Carapina Grande. Tá falando aqui, ó, que ganhou a promoção do mini preço. Beijo, Jaque.
0: Já o quê?
2: Keline.
0: Aline da Natural, olha ali.
5: Boa tarde, Bruninho Molecote. Boa tarde, Natizinha.
2: Boa tarde, minha beste.
5: Aline aqui da Natural, o melhor horário de almoço. A gente tá escutando quem? Rádio Litoral.
0: Beijo, Aline.
2: Beijo, maravilhosa. Beijo, minha beste.
0: Mais um? Coloca Michel. Michel de Vargem Alta. Vai, Michel.
6: Fala, Bruninho Molecote.
0: Qual é, Molecote?
6: Fala, Tizinha.
2: Beleza. Opa, pura. Beleza?
0: Beleza.
6: Bruninho, o Vasco, hein? Você tá doido.
0: Agora sim.
6: Bruninho, Michel de Vargem Alta. Manda um abraço pros meninos de Vargem Alta aí.
2: Aham.
6: Os meninos trabalham com a gente também. O Coruja e o Rodimar.
0: Beleza.
6: Tamo junto,
0: salve
6: abraço.
0: Aí pra vocês.
6: Litoral. Eu tô legal.
2: O Vasco ganhou ontem?
0: Ganhou, menino.
2: E o Flamengo?
0: Não.
2: O Flamengo não ganhou ontem?
0: Não.
2: Ai, que mico, hein, gente? Pelo amor de Deus.
0: Ô, Maria!
7: Boa tarde, gente.
2: Boa tarde.
7: Tudo bem? Natizinha, como você tá?
2: Tô bem, amiga.
7: É, mandar um beijo pra vocês dois aí. Eu curto todos os dias vocês. Meu rádio dorme
2: ligado. Obrigada, amor. Obrigada, Maria.
7: E continuo ligado o dia todo, noite toda. Eu escuto
2: Boa.
7: O tempo inteiro vocês.
0: Tá certíssimo.
7: Me amarro em vocês dois. Nossa.
2: Eu adoro.
7: Beijo, Lourdes de Macílio de Noronha.
2: Eu me amo.
7: Manda um beijo pro meu filho, Benedito e Diego. Beijo.
2: Um beijo.
0: Um beijo.
2: Beijo, lindeza.
0: E agora, Natizinha?
2: Agora eu acho que a gente tem que ir pro intervalo, não?
0: Deixa eu ver. Não dá tempo de mais uma música. Dá tempo até da Berê aqui, que a Berê gosta do gemidão do Matheus e aposto que ela tá
2: aqui, pra calcular a velocidade do gemidão.
8: E Natizinha.
0: Oxi. Ah, não.
8: Eu sou Matheus filho da Berê, lá em Dourado, mas que legal.
2: É isso. Vai, seu trouxa. Foi o Matheus falando que era Berê. A Berê não quer falar com a gente mais, não.
0: É não, agora é só o Matheus.
2: Só o Matheus. Matheus, bota o Homem Não Chora aí pro Matheus, vai.
0: Toca o Homem Não Chora.
2: Porque o Homem Não Chora.
0: Ó o Homem Não Chora aí, ó.
2: Vai.

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0: Litoral, eu tô legal, safadão. Fechando sequência com Displicente. Já já eu volto com 45 minutos de música edição premiada. 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

0: Jegues! Sorriso Maroto, muito barulho, São Paulo!
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0: eu tô legal, quem sente saudade é a Natizinha.
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0: O que? Hoje é aniversário do Tufão?
3: Ei, sim. Hoje é aniversário do Big Tufão.
0: Tufão, parabéns, 37 aninhos.
3: Happy birthday.
0: Ele falou aqui, ó, só pra lembrar a todos que o problemático de Cariacica tá chegando, hein?
3: Exatamente.
0: Domingo estaremos aí.

0: falou que vai vir aqui visitar a gente segunda-feira, hein?
1: De mãos vazias?
0: Espero que não.
1: Porque agora...
0: Vai trazer nosso presente de São Paulo.
1: O aniversário é dele, mas quem ganha o presente...
0: Somos nós, hein, Tufão? Ele tem que vir conhecer o estúdio novo, inclusive. Esperando você, Tufão.
1: Boa, Tufão. Ó.
2: Boa tarde, Bruninho. Boa tarde, Natizinha.
0: Boa.
2: Sou Jássio Linhares. Tô aqui só litorando.
1: Litorando.
2: Ouvindo a litoral.
1: Boa. Gostei da risadinha dele. Vou colocar de novo aqui, porque
0: cadê?
1: Gostei muito. Vai.
0: Nha. Nha. Abraço.
1: É um minhau? É um gato? Minha?
0: É uma coisa de doido, né? Pra variar.
1: Oi.
3: Fala, Natizinha gatona, Bruninho Molecote, meu Oi. Parceiro Fábio Grão, Polo Dips, o famosinho original, hein?
1: Ah.
3: Hoje o tempo tá bom, sabe pra quê?
0: Pra quê?
3: Matar mosquito. Tá. Bora matar mosquito, a galera aí de Cariacica. Bora virar aquele balde de água que tá embaixo da pia lá, debaixo do esquecido.
1: Gente.
3: É, aquela poça d'água, vamos jogar uma areia nela, pneu.
1: Isso aí.
3: É, tudo.
0: Garrafa.
3: É, aquele vasinho de planta, vamos eliminar tudo.
0: Isso até aí. O
3: vamos
0: cachorro,
3: acabar com
0: tá?
3: esse mosquito da dengue.
0: Não é eliminar o cachorro, não.
3: Estado,
0: o cachorro,
3: que menino. Automático, não. Legal.
0: É, o pote de água dos cachorros isso também aí. Pode ser fonte de contaminação pros mosquitos da dengue,
1: e
0: tá?
1: Do gato também.
0: Do gato também. Tem que pegar, tem que trocar a água deles, tem que lavar o
1: e
0: potinho.
1: E do passarinho também.
0: Do passarinho também. Do seu pet que tá na sua casa
1: é,
0: aí.
1: Isso aí.
0: Por favor, hein?
1: Mais uma, oi.
4: Boa tarde, Bruninho Molecote. Boa tarde, Natizinha.
0: Boa.
4: Tô feliz, ganhei o cartão.
1: Lucas
4: Escopel. Aí, R$300 do cartão Lecard.
0: Olha
4: só. De uma limpa sozinha.
1: Lucas Escopel.
4: Você sou da melhor forma, hein? Aqui é o Lucas Escopel, inspirando na Cariacica. Na Litoral Tomás, que legal.
0: Boa. Parabéns, Lucas. Arrasa com presente. A Tatiane de Linhares tá aqui. Dani Falcão de Santa Mônica. Mais quem?
1: Adriana.
0: Oi.
5: Boa tarde, Litoral. Boa tarde, Bruninho. Oh, boa tarde, Deus. Minha linda Nath.
0: Boa
5: tudo
0: tarde,
5: bem?
0: Tudo bem.
5: Aqui é a Adriana de Jardim Azteca.
1: Oi.
5: Toca pra mim, aproveita que eu tô obrigado.
1: Você tá
5: beijo.
1: Obrigada, mulher.
5: Na Litoral eu tô muito mais que legal.
1: Briga,
0: então
1: não.
0: Desbriga, amiga, desbriga. Brigar não tá com nada.
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6: Tá congestionando tudo.
1: É o Leandrinho.
6: O povo comparecendo pra pegar o kit.
1: Tá todo mundo pegando o kit, só falta você, molecote.
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1: Elisete também tá ouvindo. Elisete.
0: Oi, Elisete.
7: Boa tarde, Natizinha. Boa tarde, Natizinha.
0: Boa
7: Já
0: tarde.
7: Tô te ligado na Litoral. Oi. Arrumando casa, lavando louça.
0: Aham.
7: Nem almocei ainda, mas ouvindo a Litoral.
1: Vamos
7: Litoral
1: sabe,
7: é a melhor. Natizinha.
0: Ah.
7: Boa tarde, Natizinha.
0: Boa tarde, Lizete, maravilhosa. Você tá doida, molecote?
8: Tudo bem. Fala, molecote. Tô de volta, hein, Bruninho? Tô de volta,
1: assim
8: Natizinha.
1: Que eu gosto, assim
0: aí,
1: que eu gosto.
8: Bruninho.
1: Assim que eu gosto. Assim que eu gosto. Eu tava com saudade dele, Natizinha.
0: Nossa, eu também tava morrendo de saudade dele.
1: Eu tava
0: tão bom quando tava longe.
1: Eu tava com saudade dele. Eu gosto dele. Arlinda Metaltec.
0: Clinger, Baltazar da Praia de Gaivotas. Jonardir Borsoni de Colatina. Milane do Manuel Plaza. Karina Rodrigues da Praia de Taparica. E Lucileide da Praia de Carapebus também.
1: Boa. Mais uma pra fechar, com chave de ouro. Cadê?
9: Boa tarde, quem fala aqui é
0: Duda Mel
9: diretamente de Caxemirim. Boa

0: Também tá querendo gemidão no travessão.
1: Thaíses. Beijo, Duda, Mel de Cachumirim. Fui embora tomar uma.
2: Eu acho que tem que fazer um grupo do WhatsApp. Os amigos do gemidão do Matheus.
0: Vou criar esse grupo.
2: É, cadeiras cativas do Matheus.
0: Vai ter Duda Mel.
2: Antônio de Autolage.
0: Léo Pestana.
2: Frangão.
0: Álvaro Dias de Cachoeiro.
2: Álvaro
0: de Dias de Cachoeiro, mas quem?
2: A Gil do Prolá.
0: Gil do Prolá, que é fã dele.
2: Gil do Prolá.
0: Já Berê.
2: Aí. Berê.
0: Umas risadas. Aí vai Matheus gemendo e ela... Mas quem? Só gente boa aí nesse grupo, hein?
2: Mas quem? Deixa eu... Arlindo. Bota o Arlindo também, pra deixar melhor. Tufão vai também nessa leva.
0: Só gente boa nesse grupo, hein, Nadia?
2: Exatamente. E tá faltando... Vai faltar gente ainda, tá?
0: Vai faltar gente.
2: Vai faltar gente.
0: Deixa eu ver, a Márcia, minha amiga Márcia querida, mandou mensagem aqui. Deixa eu ver.
3: Oi, Bruninho.
0: Oi,
3: é o João.
2: É o João. É,
3: eu tô indo lá pro meu curso. Tá aí curso, eu e a minha mãe, a gente tá ouvindo a Litoral aqui.
0: Ai,
3: no carro.
0: Que delícia.
3: Um beijo.
2: Bom beijo, curso, João.
0: Sei lá, molecote.
2: Bons estudos.
0: Beijo, Márcia.
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0: Trota Legal, 1h37 agora, bebê. Bora curtir mais música.
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0: 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É, você tá continuando anotando sequência, na verdade, né? Que vale prêmios pra você com resultado amanhã. Anota aí, Diego e Vitor Hugo Tubarões, que fechou a sequência agora, mas ainda não acabou. 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

0: pá. Barões da Pisadinha, fechando.
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0: 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Ai, que delícia! E agora você anotou a sequência, faz o cadastro no site.
2: Isso, lá no litoralfm.com.br. Não dá mole, resultado já é amanhã, hein?
0: Deixa eu mandar um abraço aqui pro Cornélio Gonçalves, meu parça lá de Guaçuí. Ah. Tá ouvindo a gente, é motorista da saúde lá e tal, deve estar por aqui. Ouvindo a Litoral. Valeu, Cornélio, gente.
2: Abraço
0: boa.
2: Abraço pra você, lindeza. Obrigada pela companhia, viu?
0: Você falou que amanhã é o resultado dessa promoção dos 45 minutos e amanhã também é o resultado da promoção da bike elétrica. Amanhã tem esses dois sucessos aqui da Litoral.
2: Exatamente. Então você não dá mole não, que tem mais sims pro intervalo hoje, não tem?
0: Tem. Daqui a pouquinho tem mais uma senha premiada valendo bike elétrica. Ainda hoje tem mais 45 minutos de música edição premiada. Afinal, é o mês de aniversário da Litoral, que acaba amanhã, porque amanhã é o último dia de julho, né?
2: Exatamente. Então não dá mole não. Ainda tem muita coisa aí pra você poder anotar e participar das nossas promoções, tá?
0: E a partir de sábado é o mês do desgosto.
2: Por quê?
0: É o mês do agosto. Agosto, mês do desgosto.
2: Ai, ai.
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0: agora o kit para corrida dos supermercados BH, com largada em Vitória até Vila Velha no dia 2 de agosto, domingo agora. Quem faturou foi o Arley Felisberto. Final de telefone 7309 de Serra Sede.
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2: E vamos fechando agora a Rede Litoral para Linhares, Colatina e Cachoeiro.
0: E a gente volta amanhã na nossa sexta-feira da Rádio Litoral para todo Espírito Santo no seu horário de almoço.
2: Aquela sexta-feira sem lei, que a gente é sinistro na sexta,
0: exatamente,
2: né?
0: Exatamente, ainda mais a última do mês, a última do nosso aniversário, vários resultados de promoção.
2: Até amanhã.
0: Mas até
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2: Tem algum exaltamaníaco hoje aqui?

0: Ah, litoral, eu tô legal, Pericão e Ferrugem, a carta, são 2:11. Boa tarde, molecote. Isso aí, é uma risada.
1: Caiu, voltou.
0: Vamos lá, Nadizinha, participação do povo no WhatsApp segue liberado.
1: Aqui no 999-86-1050, beijo pra Rosilene Maria de Nova Almeida, Marcos Gargamel de Jardim Camburi, com sua data do dia. Hoje é dia do bordado, Bruninho. Do cirurgião geral também.
0: Isso aí.
1: É isso.
0: Parabéns pra esse pessoal. E o Gabriel? Olha lá, Nadizinho,
2: boa presente. Tarde, Bruninho, boa tarde, Nadizinho. Informação de trânsito. Aqui na Rodovia do Sol, no bairro Ponto da Fruta, sentido Guarapari, Vila Velha, acabou de acontecer um atropelamento, infelizmente com vítima fatal. O trânsito está sendo desviado pela pista da direita e já está começando a atrapalhar o trânsito de quem vem de Guarapari. Informou o Gabriel Santana, o embaixador do Moto Aplicativo para a Rádio Litoral. E na Litoral, eu tô legal.
1: Abraço, Gabriel. Obrigado aí pelas informações do trânsito,
0: ele
1: viu?
0: Ele tá sempre por dentro aí de tudo que tá acontecendo pela Grande Vitória. Valeu, embaixador.
1: Abraço aqui também pra Larissa Gonçalves, Jardim América. Gisele Santos de Marcílio de Noronha. Quem?
0: Berê. Também tá ouvindo.
1: A Silvana, do Estrelinha. Andrei Souza, de Porto de Santana.
0: E é isso. Jackson Cardoso, lá no Nossa Senhora da Penha, Derli Júnior. Deli tá ouvindo, Lúcia Braga de Vila Graúna, Sabrina Martins do Consolação.
1: Tem um Fábio de Jardim Tropical que mandou áudio aí.
0: Vamos procurar o Fábio.
1: Pouquinho abaixo aqui do Gabriel Santana.
0: Vamos procurar o Fábio. Iraci do Eldorado, Laudemir de Marcílio de Noronha.
1: Cláudio Lourenço do Hélio Ferraz, Jackson Cardoso de Nossa Senhora da Penha, Deli Júnior tá curtindo com a gente no Jacaraípe e a Lucinha de Caratuíra Vitória e Lúcia Braga de Graúna.
0: Vai, Fábio!
3: Boa tarde, Natizinha. Que boa! Bora que bora. Bora pra São Paulo.
1: Bora.
3: E ouvindo a melhor, ouvindo a Rádio Litoral. E na Litoral, eu tô mais que legal. Manda alô pro Zinho Filhote, Maria Eduarda e Lucas. Deus possa abençoar a vida de cada um dos ouvintes e de cada um da Rádio Litoral. E na Litoral, eu tô mais que legal. Partiu!
0: Vai,
3: Sampa!
0: Vai!
1: Valeu! É o nosso embaixador aí, marcando presença.
0: Ô, Tatizinha, 12:13, daqui a pouquinho tem mais uma senha dentro do intervalo, que o intervalo é premiado, valendo o quê?
1: Vale pra você uma bike elétrica com resultado amanhã.
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0: vocês, hein?
1: De novo, amiga.
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3: 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Agora 2h36 e você por dentro de tudo que é notícia no Espírito Santo. Ó, o BNDES liberou 970 milhões de reais para financiar a compra de caminhões, ônibus e implementos rodoviários aqui no estado. Mais de 1000 operações foram realizadas em 50 municípios, beneficiando empresas e transportadores autônomos. O prazo para solicitar o financiamento segue aberto até o dia 28 de agosto pelo sistema do BNDES.
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3: Oportunidade, hein? O Espírito Santo está com 18 concursos públicos e processos seletivos abertos, somando mais de 1000 vagas em diferentes áreas. Há oportunidades para professores, policiais militares, profissionais da tecnologia, médicos veterinários, técnicos de enfermagem e outros cargos. Os salários podem ultrapassar 10 mil reais. Os editais e prazos de inscrição estão disponíveis no site dos órgãos responsáveis.
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3: A CBF inaugurou na Serra o Centro de Desenvolvimento do Futebol Giovani Silva, em homenagem ao ex-jogador capixaba. O espaço será utilizado para projetos de futebol de base, futebol feminino, formação de árbitros e capacitação de treinadores, fortalecendo o desenvolvimento do esporte aqui no estado.
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0: legal. Menos é mais. Brinda aí, fechando sequência. Bora, molecote.
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0: Que rádio você ouve, Nath?
2: Litoral, né? Claro. Litoral.
0: 5 para as 3. Tô fechando minha participação por hoje aqui na Rádio Litoral. Vazei no campeonato, Nath.
2: Mas amanhã tem mais, né?
0: Amanhã tem, porque amanhã é sexta.
2: Aí sim, a partir das 10 da manhã, espero eu.
0: Isso aí. Assim eu espero também.
2: Eu continuo até as 5 da tarde, então, bebê, não sai daí não. Fica aqui comigo até as 5.
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1: Na Litoral, tá legal? Agora são 3 horas em ponto, bebê. Muito boa tarde pra você, Nathzinha no comando, com você até as 5 da tarde. Então já vem me fazendo companhia, manda sua mensagem pra mim no nosso WhatsApp, o 999-861050. Vou falar até mais devagar pra você anotar aí, hein? 999-861050. Manda seu beijo, manda seu abraço, manda seu alô. Fica à vontade mandando sua participação no WhatsApp da número 1 do Ibope aqui na Rádio Litoral. Sou Nathzinha, tô com você até 5 da tarde. Segue lá no meu Instagram, no @onatizinha. E a partir de agora você vai anotar toda a sequência musical, que amanhã teremos resultado e vale para você parte convites open bar pro show do Belo, um smartphone e também a sua visita ao camarim. Resultado é amanhã. Anota a sequência completa com o nome da música ou então quem canta e lá no finalzinho você vai se cadastrar no site litoralfm.com.br. Boa sorte.
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0: Lanchezinha também, 3h18, bebê, fechando sequência com Menos é Mais e Pabllo, Saudade Inconveniente, anota aí.
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0: 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A sequência ainda não acabou, mas calma aí, tá? A gente vai aqui pro nosso WhatsApp, vai mandar beijo, vai mandar abraço e daqui a pouquinho você volta a anotar pra concorrer aos prêmios que temos resultado de promoção amanhã. Vale pra você parte de convite pra curtir no Open Bar do Show do Belo, ingressos pra você também ir ao camarim do Belo, seu convite, vai lá dar aquele cheiro no cangote e um smartphone também. Não dá mole não, tá? Continua anotando, daqui a pouquinho tem mais música pra você. Beijo aqui pro Salmo Cardoso de Serra Dourada 1, Pedro Paulo do Centro de Vitória, Áquila Moreira tá curtindo com a gente, o Careca Paraguaio comendo uma tortinha, gente, ouvindo a Rádio Litoral, ele que é de Serra Dourada 1, uma tortinha não, tá comendo assim, ó, uma cepa de uma torta, sabe? Meio metro quadrado de torta, só pra começar o dia, entendeu? Só pra matar a vontade. Beijo pra você, Careca Paraguaio. Gilmar Souza, de Barra Mares, também tá com a gente. Ele mandou áudio aqui mais cedo, bora ouvir, vai.
2: Boa tarde, Rádio Litoral.
0: Fala,
2: boa tarde aí, Natizinha, Bruninho. Aqui
0: tá
2: é Gilmar, de Barra Mares. Dia 7 agora é meu aniversário. Poderia muito bem agora ganhar o Código Secreto, os R$300. Ficaria muito feliz.
0: Um abraço
2: a todos, um abração, tchau, tchau.
0: Ô, Gilmar, talvez a sorte seja do seu lado, já é seu aniversário. Vai que você não ganha. Anota todos os códigos secretos. São 5 códigos secretos para você poder anotar e concorrer aos R$300 do mini preço. Não dá mole, não. Daqui a pouquinho tem um segundo código secreto para você poder anotar. Oi.
3: Boa tarde, arroba o Latizinha, que é o Gabriel Santana, o embaixador do Moto Apliativo. Passando só para lembrar, galera, que tá rolando o código secreto. Galera, então fica ligado que a Natizinha tá mandando os códigos secretos que você vai concorrer a R$300 de voucher lá na Mini Preço pra gastar como quiser. Cê tá doido, só a Litoral e a Mini Preço pra fazer isso pros ouvintes da Litoral.
0: É
3: e
0: isso.
3: Na Litoral, eu tô legal.
0: Abraço a você, nosso futuro locutor aí, Gabriel Santana, o embaixador. Você continua anotando os códigos secretos, hein? R$300 pra gastar como quiser nas lojas Mini Preço. Silvana do Estrelinha, um beijo pra você, Tatinha.
4: Ainda que a Silvana Mano de Estrelinha, tudo bem com você?
0: Tudo bom.
4: Um beijo, abraço aí, tá?
0: Bom abraço.
4: Trabalho, valeu, tô pra você.
0: Obrigada, minha amiga. Um beijo pra você, Tatinha. Gil Souza do Prolar tá curtindo com a gente. Ninja Nedson por aqui também. Lidiana Scarpati, um beijo pra você. Tô com a galera toda lá na sua casa. É, Jabes, Gabriel. Oi, Jabes.
5: Boa tarde, Mincurel.
0: Boa.
5: Leva eu pro Kiko. Mincurel, corri 10.
0: Abraço pra você, Jabes. Obrigada pelo carinho também. Gil Schwarzenegger, Jardim América. A Leônia Maria, de Centro de Vitória. E só falta você. Manda sua mensagem pra mim no WhatsApp 999-86-1050.
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1: Litoral! 3h36 agora, na Litoral, eu tô legal, nightzinho com você até as 5 da tarde. Calma que a sequência musical não acabou ainda, tá? Tem mais algumas músicas pra você anotar e depois cadastrar no site, lá no litoralfm.com.br. Enquanto isso, bora aqui no nosso WhatsApp, mandar um abraço aqui pro Luiz Blank, de Boa Sorte, tá curtindo com a gente. Diego Piedade, do Centro de Vitória, mandou mensagem aqui pra mim, bora ouvir ele, fala.
2: Alô, alô, alô, meus amores da Rádio Litoral, Natizinha, que saudade sua. Também, nunca mais Diego. Te vi na academia, mulher.
1: Eu tô...
2: E você, molecote, malha esse bacon aí?
1: Não, esse também não.
2: Esse bacon aí não tá sendo malhado não,
1: tá não,
2: hein?
1: Tá não, menino, tá
2: Diego
1: não.
2: Diego Piedade, do Centro de Vitória, passando aqui na Rádio Litoral pra zoar vocês e pra pedir aquele abraço pra Luciane de Souza, da Praia da Baleia.
1: Arrasou. Abraço pra você, o Diego Piedade. Diego, eu estou tentando retornar, né? Confesso que esses últimos dias aí eu dei uma atrapalhada, mas eu também não tô indo mais na academia do Centro de Vitória. Eu tô frequentando mais lá em Cobilândia, que tá sendo mais pertinho da minha casa, sendo mais tranquilo também pra poder ir treinar. Mas ultimamente eu tô indo um dia sim, um dia não, um dia nunca, 3 dias depois. Enfim, tá meio complicado pro meu lado. Beijo pra você, meu amigo. Fala, Luciana.
3: Fala, molecote.
1: Você tá doido, molecote?
3: Meu amigo quer falar um recado pra você.
4: Ah. Oi, molecote. Tudo bem? Aqui é o Bubi. Eu gostaria de mandar um recado.
1: Pra quem?
4: Por favor, mande um beijo pra galera do CDL. Lando qualificar.
1: Só dá maluco, né? Eu não tava preparada pra isso, não. Léo Régio tá por aqui também. Yasmin Belissari, um beijo pra você, minha amiga. Tá curtindo com a gente. Oi.
5: Boa tarde, Litoral.
1: Boa.
5: Yasmin Belissari de Santa Justa, Castelo Espírito Santo. Em comemoração ao meu aniversário do Você no Comando, eu queria ouvir uma música do Luan Santana.
1: Daqui a pouco eu toco pra você, minha amiga.
5: Legal.
1: Um beijo, minha linda. Beijo também pra minha best, Aline, de Alto Boa Vista, a nossa revendedora Mary Kay.
6: Natizinha, boa
1: Oi.
6: Tarde, sua
1: boa
6: linda.
1: Boa tarde, minha linda.
6: E a sua best de Alto Boa Vista,
1: minha
6: Aline. Tô aqui na área, tá? Tô anotando aqui os códigos secretos.
1: Arrasou,
6: é.
1: Hein?
6: Quero ganhar esse dinheiro, hein?
1: Ai, é bom demais.
6: Boa tarde pra todos, galera da Litoral.
1: Um beijo
6: da
1: pra
6: Litoral,
1: você.
6: Eu tô legal.
1: A minha best. Até postei um conteúdo lá no meu Instagram, lá nos meus stories. Vai lá pra você ver, no @onatizinha. Eu postei nos stories que eu ganhei da Aline um corretivo da Mary Kay. Postei fazendo um teste, né? A primeira vez que eu usei foi hoje. Então vai lá no meu Instagram pra você poder ver o meu review desse corretivo que ela me deu. Lá no @onatizinha. Abraço aqui também pra Silvana da Estrelinha, Eliane Pereira de Graúna e Tonhão da Naturale, pra fechar. Oi!
7: Boa tarde, galera da Litoral.
1: Boa!
7: Aqui é o Antônio Gabriel, Tonhão, esposo
1: é o Tonhão.
7: Da Aline. Queria mandar um beijo pra ela e um abraço pra galera lá de Cariacica.
1: Amor, I
7: lá de Bela
1: you.
7: Vista, da Naturale.
1: Arrasou!
7: Valeu!
1: Valeu, um abraço pra você, é o Tonhão da Naturale também marcando sua presença. E falta você mandar mensagem, pega aí seu WhatsApp e manda pra gente aqui no 999-86-1050. Senão, ó, o Bob Esponja vai voltar aqui pra mandar mensagem pra você que não tá mandando mensagem aqui na Rádio Litoral, hein? Aqui no 999-86-1050.
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0: Foto Legal, 3h45 agora, fechando com Maiara e Maraísa.
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0: 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E você que anotou a sequência completa, esse é o momento, tá? Agora você vai correndo lá no nosso site, lá no litoralfm.com.br, para cadastrar a sequência premiada. Vale para você parte de convites Open Bar para curtir no Show do Belo, dia 8 de agosto no Shopping Vila Velha, um smartphone e também a sua visita ao Camarim do Belo. Não deixe de participar, que o resultado já é amanhã. Então participa e boa sorte para você, bebê. Vou pro intervalo comercial rapidinho e na volta tem mais música, tem Bora Pagodear. 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Nos dias 20 e 21 de agosto, o Cais das Artes em Vitória recebe o Vitória Coffee Summit 2026. Será uma oportunidade de estar ao lado das principais lideranças nacionais e internacionais também da cafeicultura, participar de discussões estratégicas e criar conexões com quem está ajudando a construir o futuro do café. O evento é uma realização do Centro de Comércio do Café de Vitória, com a apresentação do Sicoob e patrocínio de JDE Pets, Viafor e ES Gás. Se o café faz parte da sua vida ou do seu negócio, vale a pena participar. Então não deixe de participar e bora agora!
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0: fazer o quê?
1: Não tem jeito, né, Thiaguinho? Pensamentos intrusivos, fechando sequência, 4h25 agora, bora?
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1: O meu também fica, bebê. A Nathzinha aqui no comando até as 5 da tarde, junto com você, e quero você me fazendo companhia. Manda mensagem pra mim no WhatsApp, aqui no 999-861050. Quero saber de você, manda beijo, manda abraço, fica à vontade, bebê. Quem tá mandando mensagem pra mim, bora começar aqui com o Michael. Michael Marceneiro do Ataíde, Natizinha, manda alô pra galera, pro patrão Baré e pro meu amigo Gugu, Gugu Marceneiro, abraço pra vocês. Pra Natiellen do Ulisses Guimarães, mandando beijo pra todas as meninas, toda a galera do fã-clube do Sorriso Maroto, fã-clube Suas Mentiras. As meninas sempre marcando presença aqui na Rádio Litoral, um beijo pra vocês, meninas. Abraço pra Franciane, a nossa motogirl de Jardim Limoeiro, beijo pra você, minha linda. Pra Aline do Alto Boa Vista de novo. Cris de Vila Nova Escolares, Natizinha, boa tarde, não pode desanimar. Eu tenho 18 dias sem álcool, sem massa e sem doce e estou me sentindo bem
3: que
1: melhor assim.
3: Ouvindo?
1: E fala também,
3: claro.
1: Mas sábado eu vou pisar na jaca. Um beijo pra você, minha amiga. Ela mandou fotinha na academia, tirando onda com seu conjuntinho de short e cropped. Beijo pra você, minha amiga. Cris, é isso, né? Eu não tô desanimada, só que eu tô vivendo uns dias de altos e baixos. Ainda mais por ter endometriose, então tem dias que são mais baixos do que mais altos. Mas tá tudo bem, eu tô vivendo um dia de cada vez. Beijo, minha linda. Wesley Santos de Ipanema Viana. Elisete Pereira também tá curtindo com a gente. Deixa eu ver aqui. Oi.
4: E aí, Natizinha?
1: Ai, Elisete.
4: Minhas tardes, como é que é, ó?
1: Ah, misturando.
4: Ouvindo a litoral.
1: Boa.
4: E, ó.
1: E, ó. Eita, lasqueira.
4: Ó. Ó. Opa, tem que parar aqui pra anotar o código secreto.
1: Aí não dá, né?
4: Código 10. Uhul. Já vai eu anotar, costurando e anotando. Vamos lá, Natizinha. Vambora.
1: Vambora, minha amiga. Quem mandou esse videozinho pra mim, esse áudio, foi a Elisete Pereira, costurando e anotando os códigos secretos. Um beijo pra você, minha amiga. Beijo pra Aline, minha best. Oi.
5: Boa tarde, Natizinha.
1: Agora da Natural.
5: Passando pra desejar uma ótima quinta.
1: Fala, minha amiga.
5: Te mandar um beijo pras meninas aqui, a Gabi e Maria. E pro meu maridão que tá aí, ó, que mandou um alô pra mim também. Beijo.
1: Amor, I love you. Beijo, minha linda.
6: Boa tarde, Natizinha.
1: Eita, Lelê.
6: Na Litoral, eu tô mais que legal. Natizinha.
1: Ah.
6: Eita, saudade do Hollywood.
1: É mesmo?
6: Entendeu? Aí semana que vem, na quarta-feira.
1: É.
6: Acabou carreira solo, né? Pra trabalhar com o Hollywood. Nosso cara que é preferido.
1: É, o cara que é preferido.
6: Eu amo o Hollywood. Você tá doido, bicho. Entendeu? Manda um abraço.
1: E eu? Você não ama eu, não? E eu?
6: Para todos os ouvintes da número 1, Litoral. E para minha amiga Eduarda, de Santos Dumont, ok?
1: Tá bom.
6: Beijo, sua linda, maravilhosa. Bora estourar até as 5 horas.
1: Ui!
6: Ihu,
1: beijo pra você, Berê. Mas e eu, sendo homem? Eu não sou o Hollywood. Eu fico com ciúmes, tá, Berê? Ai, ai. Laudemir, de Marcílio de Noronha, tá lá buscando seu kit pra corrida de domingo, do BH. Luciana Suzano, da Praia da Baleia. Um beijo pra você, Natizinha. Ela com o amigo Patrick, querendo curtir Zeca Pagodinho. Dá uma força pra eles, Luciana Suzano. Jean Javarini tá com a gente também. Luiz Portuga, mandando abraço pra todas as galeras. Gajos e gajas da rádio. O que que é isso? Não faço ideia, mas ele tá mandando aqui. Fábio Grampola do Ibis, curtindo com a gente. Ana Clara de Santa Cecília. Fábio Araújo de Bela Aurora tá por aqui também. E pra fechar, vai, meu filho, fala de novo.
7: Boa tarde, arroba o Natizinha, que é o Gabriel Santana, o embaixador do Moto Aplicativo. Natizinha, passando para parabenizar minha esposa Tatiane.
1: É, se você esquece a esposa,
7: estamos,
1: né?
7: Estamos completando hoje 16 anos de casado. Você tá doido?
1: Cê
7: é
1: tá
7: muito
1: doido.
7: Tempo,
1: é
7: mas
1: mesmo.
7: Amor... Eu te amo, tá?
1: É muito,
7: muito obrigado
1: tempo te aguentando,
7: por
1: estar
7: fazer parte da sua vida por esse tempo todo. Espero que nós dure mais 16, 38 e 40 e até a morte nos separar. Beleza?
1: Beleza.
7: Natizinha, recadinho pra ela. Tatiane, te amo, tá? Na Litoral, eu tô legal.
1: Beijo pra você, Gabriel Santana. Beijo também pra sua esposa. E parabéns aí pelo aniversário de casamento. 16 anos te aguentando, não é pra qualquer uma, não.
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0: Vale Troto Legal, 4h40 agora, bora ficar informado, bebê.
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0: Então se liga que nova lei cria transferência automática da pensão alimentícia. Foi sancionada a lei que cria o chamado PIX da pensão alimentícia, hein? Agora a justiça poderá autorizar a transferência automática do valor da pensão da conta do devedor para a conta do responsável ou do filho. A medida busca reduzir atraso nos pagamentos e dar mais agilidade ao cumprimento das decisões judiciais.
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0: As obras do Expresso GV interditam cruzamentos em Vila Velha. Três cruzamentos na Avenida Carlos Lindenberg foram interditados nesta quinta-feira para o avanço das obras do corredor exclusivo de ônibus do Expresso GV. Segundo a CEMOB, cerca de 70% da concretagem da pista já foi concluída. Motoristas devem utilizar os desvios sinalizados e ficar atentos a possíveis retenções, principalmente nos horários de pico.
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0: Termina na segunda o prazo para a seleção de veterinários e agrônomos em Vila Velha. As inscrições para o processo seletivo da Prefeitura de Vila Velha seguem até segunda-feira, dia 3, ao meio-dia. As vagas são para cadastro de reserva de médicos veterinários e engenheiros agrônomos também, com salários de até R$ 7.579, além de auxílio alimentação. As inscrições são gratuitas e devem ser feitas pelo site da Prefeitura de Vila Velha.
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0: Mariana Fagundes!
1: Martezinha também! 4h54! 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
1: Eu tô indo nessa, bebê. Tô de volta agora, amanhã, a partir do meio-dia, na Rádio Litoral. Mas você pode me acompanhar lá no meu Instagram. Vou postar uns vídeos biscoitando hoje. Vai lá pra você assistir no arroba onetzinha. Fique com o Alex Borg, tá acertando o tênis dele aqui, como vocês podem ver na filmagem, né? Que ele tá aí se ajeitando todo pra passar essa noite com vocês.
5: Sabe quando a meia fica pela metade no pé? Fica coisa esquisita, parece que tá pisando sei aonde.
1: Sei.
5: Sangue de Jesus tem poder.
1: É melhor pisar não sei aonde ou pisar na meia?
5: Ah, não sei aonde.
1: Então, ó, fica aí com o Alex Bono, Jonas Brown, segue o baile também.
5: Fica nada, você tem que se despedir. Você tem que se despedir daqui a pouquinho.
1: Um beijo, eu tô indo
5: aqui,
1: nessa.
5: Aqui, ó, 40 segundos tem intervalo premiado.
1: Não, vai você. Beijo pra vocês, vai lá no meu Instagram, @onatizinha. Vou botar um vídeo biscoitando hoje.
5: É, pra você
1: todo
5: ter
1: dia,
5: anunciado,
1: né?
5: Assim, mano, pra você anunciar que você vai biscoitar, provavelmente alguma coisa...
1: Vem um biscoitão.
5: Vem um biscoitão mesmo.
1: É
5: o quê? É de oncinha pra frente ou pra baixo?
1: Oncinha pra cima.
5: Meu Deus,
1: beijo,
5: que horas,
1: fui.
5: Que horas?
1: Daqui a pouco, 6 horas.
5: Vamos ativar as notificações.
1: Tchau.
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0: Som forte tá no ar. TBT do Segue o Baile. Jonas Brown mais uma vez deu o Miguel, o cara que leu a cartilha certinha de Natizinha. Você ainda tem essa fama, Natizinha? De dar Miguel?
6: Jamais.
0: Acabou com essa fama?
6: Nunca fiz.
0: Não, isso daí a gente sabe que sim.
6: Nunca fiz.
0: Até eu aprendi rápido demais logo quando eu entrei aqui. Foram o quê? Umas duas? É, pô, aí, umas duas aqui. Quer fazer o Jonas aí pra começar bem?
6: Começa direito, começa.
0: Então vamos lá, vamos lá. Tá começando mais um Segue o Baile, hoje edição TBT. Eu sou Alex Boni, agora DJ Jonas Brown.
6: Boa tarde pra você, que é o melhor ouvinte do mundo. Bora lá, Alex, com mais um set bolado do Segue o Baile Litoral.
0: Tomou hormônio.
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0: deu um calor, não é modo de falar, não. O Netzinho acabou de ir embora, cara. A gente tá dançando até agora aqui, meu filho. Você tá brincando. Calorzinho subiu, hein? Só faltou o quê, né, criancinha? Oh. Faltou aquele cafezinho. Ah, o cafezinho. Um cafezinho com álcool. Tô brincando. Tá muito cedo pra isso. Vamos aqui pra turma no 99986-1050. Fala, Rocha.
1: Bota aí, Bono. Bota aí, Ana Brau.
0: Fala, Drica.
1: Bono, manda um beijinho, se puder. Por favor.
0: Um beijo.
1: Rocha, Bono, manda um beijinho.
0: Um beijo, meu amor. Tem quem mais aqui, ó? TH, tá lá em Jardim, Limoeira, o Thiago Schneider. Salve, Ti. Também aqui, ó, Silvana, já apareceu na área. Salve aqui pra Keilinha, ligada também. Fala, Fábio.
2: Fala, galerinha da melhor rádio do estado, Fábio Grão, falou do livro famosinho original. Fala, Alex Mono, beleza? É nós Queiroz. O vírus segue o baile, melhor que tá tendo. Partiu casa. Valeu.
0: Bora, Fábio. Vai ter que ter paciência, Carlos Hindenberg, hein? Se partiu casa, já vi aqui que você é ali da região do Ives, meu ver. Paciência. Eu tive que ter paciência. É uma loucura aquela Carlos Hindenberg. Ai, pai, para mesmo. Para mesmo. Sangue de Jesus tem poder. Vai, minha amiga Lid.
3: Fala, bom DJ Jonas Brown. Bora curtir, segue o baile. Coladinho, ligadinho com vocês no meu melhor horário, hein?
0: Ah, que bom.
3: Segue o baile. Bora. É.
0: Olha lá, olha lá. Tá pouco baixa. É assim que a gente gosta. Fala, Gabriel!
4: Boa tarde, Alex Burro, Clezane, DJ Jonas Brau, que tá dando migué de novo. Aqui é o Gabriel Santana, oi, embaixador do modo aplicativo, passando só pra marcar minha presença no melhor dia do fake da Litoral. Você tá doido? TBT, segue o baile Litoral, é o melhor programa de funk do Brasil. Na Litoral, eu tô legal.
0: O negócio tá bom hoje, hein? Tá esquentando que só Deus na causa, uai.
5: Boa tarde, aqui. DJ Alex Bono.
0: Fala,
5: boa tarde, João. DJ Jonas Brau, amigos da Rádio Litoral. Hoje, quinta-feira, dia de TBT, né? Esses clássicos, né? Bom, das antigas. Bom. O melhor da Black Music. É bom demais. Parabéns aí, toda a programação da Rádio Litoral. Um abraço.
0: Valeu, Joel. Valeu sempre pela companhia. Seguinte, tá vindo o próximo bloco. Eu sou curioso, cara. O que esse cara preparou aqui? Pera aí. Boa. Mais uma. Também, mais uma. Também, mais um. Legal. Mais uma. Legal. Isso tudo no próximo bloco. Fica aí.
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0: Segue o baile, é o Jonas Brown. Por aqui, Alex Bolli, o Jonas Brown deixou um set legal. Me recuso que esse negócio acabou, criança. Me recuso que esse set acabou. Vamos botar os ouvintes com mais uma, essa daqui, ó. Essa daqui que nunca fez o passinho pra lá e pra cá, né? Só a galera que nasceu no 2010, eu acho, 2000. Ai, meu Deus do céu. Fala, Fábio!
1: Que gosta!
2: E aí? Segue, segue, tá o caos, papai. Fecharam o de entrada do Instagram,
0: dos busão, dos trem. Tá falando Carlos Hildenberg, né, Fábio? Tá ruim demais da conta, com os quatro de vez. Tá difícil demais lá. Rapaz do céu. Fala, Gisibel!
3: Boa noite, Alex Bond. Boa! Aqui é Gisibel do Serra Mar. E quero mandar abraços e beijos para meus filhos Tiffany, Stephanie, Thierry Anderson e Stephanie Jussara. E também para os meus netos Raniel, Miguel, Azaf, Benjamin e um próximo que tá chegando por aí, se Deus quiser. Na litoral eu tô legal, beijo.
0: Demais, tchau. Gisebel, beijo pra você, lindona. Fala, Cris!
4: Boa tarde, Alex Bono, meu amor. Você ainda pergunta se a Nathzinha ainda continua miguezeira?
0: Com certeza, né?
4: Terça-feira, chegou 3 horas pra trabalhar. Deu o Miguel do Bruninho. Gostei. De meio-dia até as 3.
0: É mesmo?
4: O Bruninho já tava ficando doido pra ir pra casa e ela chegou. Beijos, meu amor, estou aqui te ouvindo. Cris de Vila Graúna.
0: Não, mas Crisinho, tá até de boa, porque ele sai às 3, se ela chegou até às 3, tá tudo certo. Manda um beijo aqui, ó, pra Camila Costa, né? Camilinha, abraço pra você, tá mandando aqui um abraço pro senhor Geraldo e pra Ana Vitória, que estão lá com ela, encarando o trânsito. Trânsito maravilhoso? É, o que é trânsito maravilhoso? Mais ou menos, né? Então, mas a gente tá comemorando em primeira marcha. Gostei. Bora animar essa volta pra cá, só pra você, então, Camilinha, também pro Geraldo e pra Ana Vitória, tá? Esse trânsito maravilhoso é foda. Bora, Dilma! Tá pouco feliz, hein? Gostei. Eita!
5: Boa tarde, Alex Bono, boa tarde, Jonas Brown, Miguel Zero, boa tarde, Oliver Anderson, boa tarde, Litoral. Gilberto Uber é colocado numa cápsula do tempo, Alex Bono, e arremessado lá pros anos 90
0: bom, hein,
5: e anos 2000. Você tá doido, que TBT Litoral
0: bom
5: é
0: demais,
5: esse? Gente,
0: demais.
5: Eu fico louco, os amo, meus amores. Gilberto Uber na Litoral, eu tô legal, herói, fui.
0: Gosta sim, mas dessa vibe que a gente gosta. Beijo pra Vanusa Brioli também, tá desde cedo aqui, né? O melhor TBT que curto é o TBT aqui da Litoral. Muito bem, tô indo nessa, volto daqui a pouquinho, tô indo nessa aqui, ó. Tô indo o quê? Fiquei vontade de sair pra tomar uma, né? Fala sério. Não, fico até as 9 contigo. Você pode seguir lá no @AlexBono, procura Alex Bono no Instagram, tem um monte de vídeo, é legal, diferente da Natizinha, não é só biscoitagem, tem um conteúdo interessante. E claro, o Jonas Brown, que amanhã tá de volta às 5 horas. Vamos ver se ele vai aparecer, né?
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0: amor de Deus, quinta-feira já sofreu, sai dessa.
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0: Vambora bater muita bola com a turma do Gé. Tô aqui com o Vini, Vinícius Lima, né?
2: Isso aí.
0: Ah, muito bem. Seja bem-vindo novamente, Vini.
2: Muito obrigado, cara.
0: Vamos fofocar sobre futebol agora. Começando por uma notícia muito boa, né? Você tava falando aí da CBF, tem uma parada nova lá na Serra, conta aí.
2: Exatamente. A CBF e a Federação Capixaba de Futebol inauguraram um Centro de Desenvolvimento de Futebol aqui no Espírito Santo. É o sexto CT, né, que a CBF tem espalhado pelo Brasil, faz parte do projeto Legado da Copa do Mundo de 2014, né? Essa Copa que, infelizmente, a gente lembra com um 7-1 muito dolorido.
0: Pô, uma Copa no Brasil, né? Foi com humilhação.
2: Exatamente, uma humilhação gigante, mas que tá gerando frutos até hoje. Uhum. E hoje, especialmente pro Estado do Espírito Santo. Esse CT, né, fica em Bicanga, na Serra, e será utilizado para cursos de arbitragem, projetos sociais, competições de base, femininas e do futebol amador. Essa informação foi divulgada pelo próprio Gustavo Vieira, presidente da Federação Capixaba de Futebol, que por hora falou que não vai receber campeonatos de futebol masculino profissionais, como Capixabão, Copa Espírito Santo, Série B, enfim. Por enquanto, futebol feminino, competições de base e... o que eu imagino que vai ser, pelo menos, prioritário agora, realmente futebol de base e cursos de arbitragem, né, para capacitação dos nossos árbitros. O interessante é que o nome do espaço recebeu o nome de Giovanni Silva, uhum, né, o ídolo do futebol capixaba, um dos maiores talentos que o futebol capixaba já produziu, que nos deixou em maio deste ano, e a família do Giovanni também estava lá para receber essa homenagem no nome dele. Tem uma placa lá muito especial pro Giovanni.
0: Pô,
2: e é uma homenagem muito especial, né? Um cara que fez tanto pelo futebol, não só futebol capixaba, mas também o futebol da seleção brasileira. E aí, uma notícia muito boa. Assim, o Espírito Santo, a Copa do Mundo Feminina aí vai vir ano que vem pro Brasil, a primeira Copa do Mundo Feminina na América Latina, logo aqui no Brasil. E o Espírito Santo é um dos principais cotados para receber as seleções para treinamentos. Uhum. Né? O Espírito Santo vai receber jogos oficiais da Copa do Mundo.
0: Deveria.
2: Infelizmente,
0: tem
2: deveria.
0: Ali o Kleber Andrade, ali
2: o
0: bonitão.
2: Kleber Andrade, cabe muita gente. Mas, infelizmente, não vai receber. Só que, assim como foi com a Copa do Mundo Sub-17, que também foi no Brasil, uhum, e aí o Espírito Santo recebeu os jogos, o Espírito Santo é o estado é um dos principais cotados para receber algumas seleções para treinamento, para instalações, né? E por ser muito perto dos grandes centros, Rio de Janeiro, São Paulo, Minas Gerais e até no Nordeste, né, estados próximos do Nordeste, o Espírito Santo aí fica favorito para receber essas grandes seleções e, querendo ou não, também esse espaço pode recebê-las. Dos gramados, vamos para as areias?
0: Vamos embora, vai.
2: Porque tem uma notícia muito fresquinha de WSL, a Liga Internacional de Surf, vai sediar mais uma etapa aqui no Espírito Santo.
0: Que legal!
2: Essa informação já tinha trazido essa informação lá em abril, no Globo Esporte, no GE.Globo. Eu viajei para Campinas em um evento que teve e eu conversei com o Ivan Martinho, que é o presidente da WSL Latam, né, o representante da entidade aqui na América Latina, e ele falou que queria muito trazer mais uma vez a edição para cá. Vai ser uma etapa do Qualifying Series, 4 mil pontos, né, no ranking. E só para explicar um pouquinho para o nosso ouvinte, de forma rápida, o AWSL é dividido em três divisões. O CT, que é o Championship Tour, que é onde correm o Medina, o Ítalo Ferreira, uhum, a Tatiane Weston Webb, os grandes nomes, né, da Brazilian Storm e do Surf Mundial. A gente tem o Challenger, que é a segunda divisão, e o Qualifying Series, que são e é o planeta inteiro correndo para conseguir uma vaga aí no Challenger depois para o CT, consequentemente, né? E é muito legal, porque o Espírito Santo está respirando o surf há muito tempo. A gente teve etapa do Brasileiro aqui, a gente teve um QS ano passado lá na Praia do Lé. De acordo com a Prefeitura de Guarapari, mais de 5 mil pessoas estiveram na praia ao longo de 3 dias de janela. Então movimentou muito, não só a praia, mas também a economia local. Então é muito legal. E essa competição vai acontecer entre os dias 4 e 6 de setembro. O local não está definido, mas pelo que a gente está apurando... O local favorito para quem receba essa etapa é a Praia de Setiba, lá em Guarapari.
0: Pô, que legal,
2: mas
0: cara,
2: ainda não está confirmado.
0: Lugar é o que não falta nesse
2: não
0: Espírito
2: falta,
0: Santo.
2: Não falta,
0: lugar bonito com ondas grandes.
2: Exatamente. E para finalizar, vamos finalizar com o futebol?
0: Vamos falar
2: porque
0: que a Lila
2: ontem
0: tá feliz.
2: A gente teve uma divergência nas torcidas. Enquanto o torcedor vascaíno ficou feliz da vida com a classificação para a Sul-Americana, com o gol do Thiago Mendes, o torcedor flamenguista ficou muito triste com o empate amargo diante do Internacional. Mas vamos falar primeiro com o time que ganhou, né? O Vasco da Gama fez o dever de casa, se é que a gente pode falar assim, porque estava deixando a desejar há muito tempo. venceu finalmente sob o comando do novo técnico, bateu o Independente Medellín lá no São Januário por 1-0. Jogo feio, tá? Jogo ruim.
0: Foi feio?
2: Foi feio, mas eu tinha falado isso aqui de manhã já com o Bruninho. Eu falei, Bruninho, o torcedor vascaíno não quer goleada, não. Não quer futebol bonito. Quer ganhar. E ontem que precisava vencer. Nem que seja 6-0. E foi 1-0, foi o suficiente. Agora avançou para as oitavas de final da Sul-Americana. Vai enfrentar o Olímpia na próxima fase. Em contrapartida, o Flamengo empatou com o Internacional no Beira-Rio em 1-1. Jogo muito feio também, tá? Assim, pelo menos a parte flamenguista, o Flamengo jogou nada, segundo empate seguido, com um adversário que era acessível, empatou com o São Paulo no meio de semana, no final de semana, agora empatou com o Internacional também pela 21ª rodada, e o Leonardo Jardim já tá, assim, muitas pessoas falando que tá balançando no cargo, eu não posso falar que tá balançando no cargo, porque tá há pouquíssimo tempo, né? A gente acabou de voltar da pausa pra Copa do Mundo. Mas fato é, o flamenguista gosta de jogar bem, gosta de vencer, e se não voltar a desempenhar o futebol que estava jogando antes da Copa do Mundo, pode ser que a gente tenha novidade no Flamengo também.
0: É, eu só sei que eu já comprei minha camisa da Shopee, que a Leila fez uma propaganda legal, uma camisa oficial com um valor muito bom, então eu espero poder usar muito bem essa camisa nesse ano. Pelo amor de Deus, não me faça muito feio.
2: É, o Flamengo agora tem Brasileiro e Libertadores da América para disputar, né? Já despediu da Copa do Brasil.
0: Agora, um parêntese aqui com outro time. O feio fez o primeiro tempo ali, ou os primeiros minutos, né, do Santos, que teve aquele gol correndo, cara.
2: Eu achei que o Santos ia cair, viu?
0: Uma coisa mais madura, que isso? O que tá rolando? Depois daquilo ali eu não vi mais, não, cara.
2: É, o Santos, cara, é um outro time que tá deixando a desejar, né?
0: Não tá bonito esse futebol. Não sei se a gente tá pegando aí referência à Copa do Mundo.
2: Não, mas há muito... E aí, você falou muito bem, essa referência pra Copa do Mundo fica ingrata pro nosso futebol.
0: Demais, você vê ali campo, você vê até questão de imagem, tudo.
2: Aí questão estética fala muito, né? A gente tá falando nem de campo-bola, mas é uma questão estética. Pô, a gente vê os estádios mais... tecnológicos do Brasil, a Neoquímica Arena, o próprio estádio do Palmeiras, sabe? É feio o futebol, é muito escuro, a grama é feia.
0: Isso que a gente tem que exigir a CBF?
2: Cara, sim, a CBF pode estabelecer um padrão, só que é muito difícil você estabelecer padrão no futebol brasileiro porque você tem muitos estádios. Então, por exemplo, Mirassol subiu em 24 para 25. Você pode... obrigar o estádio do Maion, por exemplo, até uma tecnologia nível Copa do Mundo?
0: É difícil.
2: É difícil. Então, assim, você tem esse acesso e decesso de muitos times que não tem essa capacidade. A gente não tem nenhum padrão de gramado ainda no futebol brasileiro, que é... Muitos times jogam com grama sintética e outros cobram grama natural. Nem questão que é mais básico, que é realmente ali o campo e a bola, a gente tem um padrão. Imagina imagem, imagina câmera, imagina estrutura para imprensa. Isso tudo a gente ainda... tá muito, muito longe de conseguir estar um padrão, vamos dizer assim, o excepcional, né, que a gente pode dizer.
0: O negócio é se acostumar novamente com essa situação toda.
2: A gente ficou acostumado com a Copa do Mundo, cara, 45 dias de alto nível. Até Jordânia e Argélia era bom de assistir,
0: exatamente,
2: cara.
0: Exatamente, cara. É, parece que a gente tá vendo, sei lá, uma base ali do início mesmo, uma transmissão de teste, uma coisa bem esquisita, mas tá bom.
2: Faz parte.
0: Vamos pra frente. GE.globo e também, depois do Gazeta, meio-dia, tem Globo Esporte.
2: Exatamente. Amanhã, na apresentação do Felipe Souza, com mais detalhes, né, sobre isso.
0: Quanto que vai ter a matéria do Rally aí?
2: Então, a gente vai ter uma competição no domingo, do... Velocidade na Terra, né? A competição estadual de Velocidade na Terra. Hoje eu fui lá, gravei, pilotei o carro. Muito maneiro. Andei com um piloto que é de verdade pra entender como funciona.
0: O piloto de verdade? Você tem carteira, né?
2: Tenho carteira. Também não seria maluco de pilotar sem carteira, mas tenho carteira, pilotei. Na segunda-feira a gente vai ter uma matéria especial sobre a competição, né? O evento que acontece no domingo. Inclusive, fica o convite pra todo mundo que quer ir lá. É o Autódromo de Velocidade na Terra em Aracruz. Lá perto do centro de Aracruz já, muito legal, a competição começa às 9 horas da manhã e dura durante a tarde inteira, é gratuita. Eu entrei com o piloto e fiz uma volta rápida, e quem for no evento também pode fazer a mesma coisa, tá? É uma das atrações do evento, para além de assistir, né, a competição. E essa matéria, comigo pilotando o carro, a gente está preparando uma matéria especial, porque faz parte de uma série chamada Eu Tenho Essa. Pra quem
0: então
2: não
0: deixa
2: sabe,
0: no ar.
2: Vou deixar
0: deixa
2: no ar.
0: Deixa no ar, porque já deu a nossa hora.
2: Falar,
0: deixa no ar.
2: Assiste o Globo Esporte.
0: Pronto, uma show. Uma hora vai aparecer. Hora quando vai tiver aparecer. Finalizado. Espero que você tenha feito bonito, hein? Mas pela sua felicidade que você fez.
2: Foi legal.
0: É isso, amanhã tem mais.
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1: Oh, peraí, criancinhas. Eu sempre esqueço. Hoje é quinta.
0: Você manda. Manda. Ah, a gente obedece. Não.
2: Você que manda.
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1: Mudando o programa é o você no comando, meu povo. Pelo amor de Deus. Cara, vem bem aqui, eu fui ver, cara, você no comando, mas que situação. Ô, Aninha, minha amiga, manda.
4: Ei, Alex, mano, seu lindo. Aqui no Pinheiro de Santa Rita, gostaria de ouvir Hanson. Save me.
1: Olha.
4: E na Litoral, eu tô muito mais
1: então
4: que
1: legal. Então é isso, cara. Agora é hora de você mandar. Manda tua mensagem, 99986-1050. Aninha, arrebentou, vai.

0: É, quase mais, muito bom, Aninha. Agora o próximo é essa daqui, ó. Mais uma clássica, vamos atender quem é a Nani?
1: Boa noite, Alex Bom.
0: Boa!
1: Em homenagem ao lugar onde eu trabalho, eu queria pedir a música Teatro dos Vampiros com Legião Urbana. Na Litoral, eu tô legal.
0: Você trabalha no Teatro dos Vampiros?

0: Litoral, é você no comando, é você mandando na programação e dando uma folguinha pra Marcelo Rangel. Teve mais gente que pediu essa daqui aí, Franklin, tá na vibe já, ó.
1: Boa noite, Litoral, boa noite, Alex Bono.
0: Boa, boa.
1: Com dois N's.
0: Tamo aqui.
1: Já que eu tô no comando, Alex Bono, toca pra gente aí, Teatro dos Vampiros.
0: Já foi.
1: Região Urbana. Valeu, meu brother.
0: Você tá na mesma vibe aí. Quem foi que pediu? Já viajei aqui na maionese. Quem fala isso hoje em dia? Eu, né? Vamos atender mais um pedido e agora vai ser quem? Vai!
2: Boa noite, Alex Bono. Fala, aqui é Tio Alisson aqui do Transporte Escolar de Itapuã. Hoje eu no comando, eu queria ouvir Vital com Paralamas do Sucesso. Na Litoral, eu tô legal.
0: Sair um pouquinho da van e pegar uma moto agora, hein, Alisson?

0: Você no comando aqui na Litoral, bombando! Rapaz do céu, mas é muito pedido bom!
1: Boa noite, Alex Borno, aqui quem fala é o Genimar de Pitanga.
0: Manda pra nós!
1: Tô passando pra, né, fazer aquele pedido. Toca aí, George Michael, já que eu tô no comando.
0: Você tá até na vaga dele, ó.
1: Boa noite, fique com Deus e a nós, tamo junto. Tem vezes que não dá pra falar, né? Só ouvir. Fui, na Litoral, tô assim normal, bem com a vida, é nós, fui.
0: Ah, mas é bom participar, então vai essa. Essa daqui é uma vibe meio que o teu áudio, meio que Father Figure, muito bom. George Michael aqui na Litoral. Clássica boa, hein?

0: Pra matar saudades aqui na Litoral 1987. To the end, George Michael, Father Figure. Vocês dando um jeito de botar um Geração Litoral numa quinta-feira. E eu adoro. Vamos pra mais um.
1: Você precisa encerrar, Bono.
0: Eu sei que eu preciso. Já passou da hora, né? Mas igual criança temosa.
2: Boa noite, meu amigo Alex Bono. Aqui quem tá falando é o Guarnier de Bela Aurora. Já que eu tô no comando, manda aquela música aí, sensação. Iris, Google Dolls. Abraço, meu amigo.
0: Valeu, meu amigo. Arrebentou.

0: Você é muito bom, com mais uma edição daqui a pouquinho, 20 para as 9. Tem mais um Você no Comando. Que delícia, vocês arrebentaram demais.
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0: Ih, rapaz, só porque são 6h28, Alexa, mas eu toquei todas as músicas. Eram 5 músicas aqui, tá? Não tenho culpa não que atrasou. Não tenho culpa, né, criança? Não tenho. Bom, queria atender mais. Salve pro Diego!
2: Fala, Alex Bono, Diego Piedade do Centro de Vitória. Se acabando no Segue o Baile,
0: Segue o Baile,
2: tá?
0: Deu bom, hein?
2: Eu e Lucy Crazy tá aqui, ó, se acabando. E Rafinha Popopó só olhando. Tá, manda um abraço pra Lucy Crazy e Rafinha Popopó.
3: Um beijo!
0: Um beijo, lindona! Lid, beijo!
3: Ei, mano, boa noite.
0: Boa!
3: Coladinho, ligadinho com você. Já que eu tô no comando, toca aí pra mim, Henrique e Juliano.
0: Boa, boa, boa. Vou rodar rapidinho, porque é muita gente. Gil,
4: boa noite, boa noite. Gostaria de ouvir Amado Batista.
0: Gostei também. Fala, Richard.
5: Boa noite, Alex Bono. Boa. Gostaria de escutar MC Pedrinho. Sou superado, meu brother.
0: Ó, 20 pras 9 é outra edição, hein, Jezebel?
6: Boa noite, Alex Bono. Aqui é Jezebel do Serra Mar. Já que eu tô no comando, toca aí pra gente.
0: Raul Seixas, né? Maluco. Boa, também é uma boa, maluco, beleza. Quem mais? Vai, Lucas.
7: Boa noite, Arquitetura.
0: Boa.
7: Damos sustos, hein, Xarodão.
0: Pô, salve pro José Roberto também, gostando muito da programação. Manda aí um feliz aniversário pra Amanda. Pra Amada Luciene. Olha, quase que eu complico a situação, José, sem querer. É pra Amada Luciane Souza. Luciane Souza, que tá fazendo aniversário hoje. Ainda mais que eu não coloquei os óculos, né? Um beijo pra você, Amanda, José. Felicidades, aproveita o dia.
8: Fala, Alex Bono com dois N's, o locutor mais gato do mundo.
0: Para!
8: Príncipe da Rádio
0: que
8: Litoral.
0: Isso?
8: Passando pra dizer que se eu tô no comando, podia tocar Garota Nacional do Skank.
0: Também uma boa, hein, Rubim?
8: Passando a deixar um beijão pra todo mundo e na Litoral, eu tô legal.
0: Boa, Rubim, beijo pra você, cara. Gostei muito do recado aqui da Ana. Ela falou: rapaz, nós estamos ficando bons em escolher música, hein? Eu também tô achando. Tem alguma coisa acontecendo no ar, cara. Tá diferenciado. Tô todo dia, das 20 pras 9. Cara, vocês estão pedindo umas músicas, dá vontade de passar um pouquinho da voz do Brasil e levar mais esporro. Tô assim. Quem mais aqui? Tanta uma galera, cara, mas já falei demais. Só vou liberar pra você agora convites pra curtir o Movimento Cidade. Sim! Dois convites pra curtir João Gomes, Marcelo D2. Também aqui, ó, Marina Sena e muito mais, cara. Na Prainha, no dia 16 de agosto, manda aí Movimento Cidade na Litoral. Essa é a senha pra você participar agora aqui no 99986-1050. Manda um recado também lá no meu Insta, Alex Bono, com dois N's. Procura lá que a gente vai se vendo. Show! Voltamos para a nossa programação normal.

0: sem coração. É a turma do pagode aqui na Litoral. Tão mais que legal. Ô, quinta-feira. Só sei que tá com o pezinho na sexta-feira. Aí é preocupante esse negócio de tomar uma e ligar, hein? Cuidado com
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0: Bora, a segunda ponte agora é oficialmente administrada pelo governo do Espírito Santo. Com a mudança, o estado assume a fiscalização e o atendimento de ocorrências ali no trecho. A transferência também deve destravar a obra da quinta faixa, que promete aumentar em até 33% a capacidade de tráfego entre Cariacica, Vila Velha e Vitória. A expectativa é concluir a intervenção até dezembro.
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0: Bem, as rajadas de vento que ultrapassaram 100 km por hora em São Paulo e no Rio de Janeiro não devem chegar aqui ao Espírito Santo. Segundo a Defesa Civil, a previsão é de ventos fracos a moderados entre 32 e 40 km por hora. Além da possibilidade de chuva fraca no litoral norte. Ali no momento aí não há riscos para o estado. Que bom! Fico pensando a piada do Espírito Santo que não gosta de turista, né? Nem os ventos tremem pra cá, né? Que bom, né? Amei!
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0: Muito bem, ó, bikes elétricas têm limite de velocidade na nova orla de Vitória. Quem utiliza, então, essa bicicleta elétrica no canal de Camburi, em Vitória, deve respeitar o limite de 6 km por hora. A regra vale aí por uma área compartilhada com pedestres e faz parte de um decreto da Prefeitura. A Guarda Municipal realiza ações educativas no local para orientar ciclista e reforçar a importância da convivência segura entre todos os usuários.
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0: Esse é o cara, Zé Felipe Natanzinho. Homem, homem, moleque é moleque. Muito bem. Bem, 999861050, fechando a hora. Daqui a pouquinho é uma hora de som direto pra você curtir. Mais tarde tem uns 45 minutos de música, que aí é bom demais também, que você pode anotar uma sequência que vai dar pra você de presente um smartphone, o direito de conhecer o Belo no camarim, olha que chique. E uma festa open bar, tá? Esse é o perigo, você vai conhecer o Belo e a gente não sabe se ele vai receber antes ou depois. Se receber depois, né, aí o bicho pega, e aí um olho vai estar pro lado ou pro outro, provavelmente. Bem, creio eu que vai acontecer isso. Não sei, mas de qualquer forma, essa é a promoção dos 45 minutos na edição premiada pra você, tá? Boa sorte, às 8 horas tem mais. Seguinte, eu tô aparecendo aqui, cadê? Alô, alô.
1: Boa noite, Alex. Bom, gente.
0: E Lorena?
1: Que perfeição foi agora essas músicas.
0: Não foi?
1: Para, você no comando. Vocês no comando, vocês arrasaram demais.
0: É, cara.
1: Ai, adorei, adorei todas as músicas que tocaram agora. Um beijo.
0: Beijo, Lorena. Palmas pra vocês, ouvintes. Vocês arrebentaram demais da conta, cara. Demais. 20 para as 9, mais uma edição, hein? Quero ver, quero ver. Bem, uma hora de música chegando, vamos liberar presente? Está na hora de liberar aqui convite para você curtir o Movimento Cidade. João Gomes, Marcelo D2, Marina Sena e uma turma que vai aparecer por lá. Mais uma promoção aqui da Litoral. Tá indo para quem, para quem, para quem? Tá aí, ó, final do telefone. É o 6408, parabéns. Rúbia Franco é seu.
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0: Essa festa vai ser demais da conta, hein? Você tá doido. Quando tiver convite aqui, participa, porque tá valendo muito a pena. Intervalo chegando. Rapidinho, eu tô de volta. Com mais.
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3: E aí, turma, ótima noite. Tamo na área.
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3: Pra todo Espírito Santo, eu sou Alex Bona, até as 9 horas te fazendo companhia.
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3: Eita.
6: Eu já não tô aguentando mais. No YouTube era facinho, cara. No YouTube os caras assim, e vai lá em cima. Eu já não aguento mais.
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3: Ó, quinta-feira, já na vibe do final de semana que se aproxima aí. Sete em ponto, tem Ferrugem só pra começar.

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0: teria chegado a lugar nenhum se não fosse vocês. Muito obrigado.
1: Na Litoral, tá mais que legal, esse é o Pericão. Boa, pagodinho pra começar a noite. Vocês estão bem? Espero que sim. Se não, sinta boas energias que vai ficar tudo bem. Pensamento positivo e vamos na contagem regressiva para a nossa incrível sexta-feira. Sexta-feira tá vindo aí. Ah, maravilha, maravilha, maravilha. Vamos nessa. Quem tá aqui? Quem tá aqui? Alô? Vamos começar com ele, o ouvinte criativo das vinhetas. Vai!
2: A Litoral é a número um, geral em audiência, no comando, Alex, boa noite.
1: Tamo na área, Livino, valeu!
3: Ô, Alex, boa noite, diretamente Cachoeira Itapemirim, Gato Preto, mandando alô pra Praxeira, amor da minha vida, Verinha do Pula, Chibinha, Gil, Marcos Bob, Nando Júnior, Moacir Pintor, Eu Fico Andréa, Duda Mel, Zé Paulo Vinho, Aracuí, para Gigante, para Daniel, Coleiro Tituí e... para Peixinho lá em Cantagalo. E na Litoral, tô muito legal nessa quinta-feira, já vendo o para-brisa da sexta.
1: Pô, é isso aí, gosto desse jeito, mandou salve pra turma inteira aí, Cachoeiro. Ah, que demais. Valeu, Antônio, tamo junto. Que mais aqui, ó, Residencial Centro da Serra. Daniele, boa noite. É a Daniele, quero mandar um beijo aqui pro esposo Jaime, que tá voltando aí do trabalho, ouvindo a melhor. Quero pedir uma música aí do Gustavo Lima. Boa pedida. Salve pro casalzão, então. Tá voltando do trabalho. Então agora é aquela hora de descansar um cadinho, comer aquela comidinha boa e depois descansar para mais um dia mal bom, que é sexta-feira. É bom a gente lembrar. Estamos na noite de quinta. E noite de quinta já o quê? Certo, criancinhas? Já pode. Tem tanta baladinha que funciona já na quinta-feira e bomba, meu filho, que você não sabe, tem noção disso. Fala, Fábio!
4: Boa noite, meus amigos da Rádio Litoral FM. Sou pares, Fábio, né, Araújo, de Bela Aurora. Encerrando mais um plantãozinho com o Hospital São Lucas. E, como sempre, aquele alô especial. E mais que especial, a todos meus colegas do hospital. Gente, um abração. Fico Deus todos.
1: Valeu, Fábio. Quem mais aqui, ó? Josimar, um beijo pra você. Já mandou um boa noite.

0: pressão mil, tô anunciando essa tic-tac demais. Seria um pressentimento, criancinhas. Que é isso? Que música, meus amigos. Bem, você no comando daqui a pouquinho pra vocês arrebentarem mais uma edição. Vocês mandaram bem. Até agora o pessoal tá mandando elogio aqui. Já tô vendo o Marco França participando. E aí vai. Pede seu pedido e manda aqui pra gente, tá? Enquanto isso, você pode ir participando também de muita promoção. Tem muita coisa acontecendo aqui na programação da Litoral. Ó, vou mandar aqui um. Vamos lá, pegar uma das milhões. Daqui a pouquinho, então, tem uns 45 minutos que tá valendo pra você o Open Bar pra curtir o show do Belo. Aquela, se você não se cuidar, meu filho, vai ser uma fotinha interessante. Afinal de contas, vai ter smartphone e você vai conhecer o Belo do Camarim. Ah, mas pra que se cuidar, né? Fala sério, tem que fazer história. Então que seja conhecer o Belo do Camarim após o show, que vai estar bem animado, bem animada. E com toda certeza vai fazer muita história, tá? Seguinte, pra participar você anota a sequência de 45 minutos da edição premiada. Hoje já vai ter duas, tá? Ainda tem mais duas, 8 horas da noite e depois às 10 horas da noite. Acabou essa sequência? Que é rápido, passa voando. E você curte também, se delicia? Você vai no litoralfm.com.br, é o site pra você. Fechou. Jerusa, beijo pra você, que é com barato, é a família barata também ligadinha. Belezinha?
1: Boa noite, Alex. Eita, Lelê. Quinto, bebê. Tá cheirando a sexta-feira, oh, já, hein?
0: Na contagem regressiva.
1: Amanhã sextou.
0: Nossa.
1: Alex, meu
0: Oi,
1: amor.
0: Oi, você.
1: Gosto muito de você. Te amo.
0: O que você quer?
1: De coração.
0: É mesmo?
1: Mas semana que vem vai acabar a sua mamata.
0: A minha mamata? A minha mamata?
1: Você vai sair às 11 horas. Às 23 horas.
0: Tá me dizendo,
1: que
0: olha.
1: Vai voltar.
0: É, eu sei
1: meu,
0: disso.
1: Saudade daquele careca nosso.
0: Eu também
1: tá
0: tô.
1: Tá doido, bicho. Meu, é isso aí. E o Rony vai voltar e você vai voltar a trabalhar até as 23 horas.
0: Nossa, eu senti isso daí.
1: Eita, Alex, beijo, lindo, maravilhoso.
0: Não senti uma coisa muito boa nessa fala sua, não. Não sei porquê, Berê. Até as 11, uai, fazer o quê? Tô aqui esquecidinho depois da Voz do Brasil. O que, que eu posso fazer da minha vida? Hã? Tô aqui com as criancinhas. E vocês também, ficam comigo, né? Mas é isso. Semana que vem, quarta-feira, cara. Também muita saudade do meu careca. Vamos até as 11, criancinhas. Vamos, bem animado. Vamos até as 11. Eita, nós!

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2: Vamos! Faz o L, faz o L, faz o L. Isso é DNA de GG em Salvador, Bahia. Aí, ó.

0: pode parecer loucura, mas eu acho que foi aquele sofazinho que fortaleceu o lance entre eu e ela, sabia?
1: Luan, sofazinho faz parte da vida de todo mundo, rapaz.
0: Então

0: esse sofazinho se falasse, hein? Tá vindo 45 minutos de som direto na Litoral, porque...
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4: 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Vamos chegando na quinta-feira.
5: Eu só escuto a Litoral.
4: Tá mais do que certo. Por aqui, Alex Bono, que você tenha um excelente comecinho de noite. Tá só começando e o final de semana vem.
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4: Vamos abrindo com Glauco, é capixaba.
6: Glauco.

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bora curtir muita música aqui na Litoral. Você aqui no Cabandão Anagete, Cris Vila Graúna, beijo, salve Dalisson. Mandou aí até uma cantoria com Zezé de Camargo e Luciano, meu amor, gostei. Fábio também na área. Yeah. Tá perguntando aqui, cadê as senhas da bike? Fábio do céu, hoje, acho que não vai ter mais não, hein? Mas amanhã o dia inteiro tem, vai anotando. Ria Lucas, também Caetano. E agora tem Grupo Menos é Mais.

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2: Assim, ó.

0: de quem
1: eu então sou. Mata essa saudade, tá tudo certo. É, uai. Fala, Raquelzinha.
2: Ei, Alex, boa noite. Aqui é a Raquel, motorista de aplicativo.
1: Boa, maravilhosa.
2: Tô passando aqui pra dizer o seguinte. Sim, nós estamos morrendo de saudade de Hollywood, do Anderson. E sim, você deu conta do recado.
1: Que
2: você
1: isso?
2: Pilotou a litoral de forma sensacional.
1: Ah, que demais.
2: Você é demais, Alex. Ah, na litoral, tô mais que legal.
1: Você que é maravilhosa, Raquel, mas muitas saudades mesmo. É muito legal ficar aqui meio no contraponto, ali do ladinho, e deixar isso daqui pra ele. Eu gosto da criança. Saudade demais, mas que bom que tá gostando aí. Bem, vamos pro Você no Comando? E aí, a galera ficou inspirada hoje demais no de 6 horas, tá? Quero ver se vocês vão manter essa inspiração pra agora. O telefone tá no ar, 27999861050, para você mandar uma mensagem de áudio pedindo a música que você quer ouvir. Qual será? Hã? Manda pra gente.
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0: Faltando pouquíssimo tempo para a sexta.
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0: Mas se querer antecipar muito, a gente tem que aproveitar o presente. O presente é agora, quinta-feira. Vamos se jogar, vamos se divertir, ouvir música boa. Você escolhe, manda tua mensagem aqui pro WhatsApp. Começando hoje com cadê? Tô quase fazendo um tag. Tainara, minha amiga, vou pra Iribiri.
4: Ei, Alex, boa noite.
0: Boa!
4: Já que eu tô no comando, toca uma da Marília Mendonça aí, dedicar pra minha filha, tá aqui comigo, Isabelle.
0: Ei, Isabelle.
4: Beijo, Tainara do Iribiri.
0: Beijo pra você e pra família toda. Vamos curtir essa daqui, então, que tem as amigas Mari e Maraísa.

0: aí deu ruim demais da conta.
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0: Vamos lá, próximo pedido. Cadê? Nosso Deus, vamos, vai qual? Vai, Rian, vai.
2: Boa noite, meu querido e considerado Alex Bono.
0: Aí.
2: Boa noite, ouvinte da Litoral FM. Tudo bem com vocês?
0: Tudo certo.
2: Toca aí no Você no Comando a música Manda um Oi, da Simone Mendes.
0: Pra já.

0: cantando desse coração aí, rapazinho.
1: Ó, é sucesso, Brasil.
0: Tá bom, quer ouvir uma sofrência também é bom, né? Pensar um pouquinho na vida, sei lá, eu gosto. Bem, você no comando aqui na Litoral, agora vamos pra Laranja da Terra, Aninha.
2: Boa noite, Alex Bono. Boa. Ana Paula de Laranja da Terra. Já que eu estou no comando, hoje eu vou de Matheus e Cauã. Ó. Nosso Santos bateu, quero oferecer o meu esposo Erivelto.
0: Aí.
2: Na Litoral, eu tô sempre legal.
0: O amor tá no ar.

0: Mais uma pra matar saudades na Litoral, nosso sonho. Bom demais. Vamos atender mais um pedido. Quem agora? Fala, Marco.
1: Alex Bon. Na Litoral, eu tô mais do que legal. Já que tô no comando, vamos de Nexus, by my side. Um abraço.

Que clássica, meus amigos! Vai mais sai! Boa, Marco! Amanhã tô de volta, 5 horas. Obrigado pela companhia, viu, turma? A gente segue na Litoral depois da Voz do Brasil. Tem mais 45 minutos de música direto.

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1: Olá, boa noite.
2: Boa noite para você que nos acompanha em todo o país.
1: Quinta-feira, 30 de julho de 2026.
2: Vamos aos destaques do dia.
1: IBGE aponta a existência de 103 milhões de brasileiros ocupados no segundo trimestre do ano. Luana Karen.
3: A taxa de desocupação ficou em 5,4% no trimestre encerrado em junho de 2026.
2: Parte da arrecadação com as apostas de cota fixa, as conhecidas bets, vai para o fundo da Polícia Federal. Luciana Colares de Holanda.
4: O repasse vai ocorrer de forma gradual. 1% em 2026, 2% em 2027 e 3% a partir de 2028.
1: Hoje é Dia Mundial de Enfrentamento ao Tráfico de Pessoas.
2: Data chama a atenção para formas de aliciamento, perfis de vítimas e canais de denúncias.
1: Em entrevista, a ministra substituta dos Direitos Humanos e da Cidadania, Caroline Reis, explica como não se tornar uma vítima.
5: O mais importante é a pessoa verificar bem a proposta que está sendo oferecida, desconfiar de propostas com muitos benefícios e poucas exigências e jamais dar documentação para que fique aos cuidados de um terceiro.
2: Na apresentação da Voz do Brasil hoje, eu, Mariana Jungmann e Luciano Seixas.
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2: O IBGE divulgou hoje dados do emprego no país.
1: A taxa de desocupação ficou em 5,4% de abril a junho, índice menor que o registrado no primeiro trimestre.
2: Um indicador divulgado todos os meses mostra o percentual de pessoas que estão sem trabalho, mas que seguem procurando uma vaga.
1: E é uma das principais referências para acompanhar o mercado de trabalho no Brasil.
3: A taxa de desocupação ficou em 5,4% no trimestre encerrado em junho de 2026, uma redução de 0,7 ponto percentual em relação ao trimestre de janeiro a março de 2026. Na comparação com o mesmo período do ano passado, a queda na taxa foi de 0,4 ponto percentual. O levantamento da Pesquisa Nacional por Amostra de Domicílios, PNAD Contínua, feita pelo IBGE, mostrou que no segundo trimestre deste ano, eram quase 6 milhões de desocupados no país, 700 mil a menos que no primeiro trimestre. Queda no número de desocupados, aumento na quantidade de ocupados. São mais de 103 milhões de brasileiros com uma ocupação, um crescimento de 1% em relação ao trimestre anterior.